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4: De volta agora com Diego e Vitor Hugo, beijei a cura, Colonial FM.
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0: Essa de segunda-feira aqui na Colonial, Bruno Rosa com Murilo Huff, atriz demais, também teve Lua Pereira, Lamana Prado cantando juntos aí, o Lençol de Seda. Estamos no mês de junho e você tá onde agora ouvindo a Colonial nesse fim de noite aí de segunda-feira? Tá na sua casa já? Que bom então, bom descanso. Ah, não tá não. Tá trabalhando, então bom trabalho pra você que tá nas rodovias aí, dando carona pra gente também pelas ruas da cidade, de carro, de caminhão, de ônibus, aonde você estiver, na zona rural, obrigado pela companhia. Eu sou Gabriel Ribeiro, junho tá aí, ó, e é o único mês que você pode comer bem, dançar mal e ainda ser feliz, é cultural, né? Vai comer bem na quadrilha, pode dançar mal na quadrilha, tudo bem também aí. E esse mês tem que controlar a boca, né? Pra não descontrolar demais o peso. Afinal de contas, tem festa junina que come muito, descontrola, né? Desorienta. E também tem Copa do Mundo, tem gente que gosta de tomar aquela cerveja adiantada. Então, se cuida aí, viu? Ó, depois do intervalo, mais música aqui é Colonial FM.
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13: Voltamos com Marcelinho de Lima e Humberto e Ronaldo agora. Ela me largou, Colonial FM.

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E a gente tá no mês de junho. A gente, às vezes você pega, né? Chega no começo de mês assim, vê que o ano tá passando rápido, olha pra trás e pensa, não, podia ter feito mais. Mas também você podia ter desistido e você não desistiu. Então, talvez você esteja melhor do que você imagina. Em junho, pode ser o mês que muda o ritmo das coisas. Então aproveita, o junho tá começando, mude o ritmo, acelera, você está na colonial.

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16: 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Não mexe nas minhas gavetas, Colonial FM.
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0: do maluco de Eduardo Costa, eu imagina eu, imagina eu. Antes teve a Levieira com Kleber e Cauã e o Foguinho. E acabou, gente. Programação de segunda agora vai desacelerar. É, depois do intervalo tem Colonial Night Flying pra gente abaixar o ritmo e entrar naquela parte da noite que a gente pensa mais, sente mais e fala menos. Vem aí, Colonial Night Fly, o voo noturno da 104.7, depois do intervalo.
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12: Olá, tudo bem? Boa noite para você que tá aqui na Colonial 104.7.

aqui sou eu, Gabriel Ribeiro. Começa agora mais um Colonial Night Flying. Tá aí junho, tá chegando junto com mais uma edição do Night Flying. E junho tem um detalhe diferente, né? É um mês que mexe com a memória de todo mundo, mexe com a memória da gente. Talvez seja a música, talvez seja o clima, ou talvez seja até aquele cheirinho de comida boa, de festa junina. Mas junho sempre traz lembranças, né? Lembrança de festa, de gente querida, de momentos simples e às vezes até de saudade também. Tem gente ouvindo a gente agora em casa, no quarto, na varanda, no trabalho, no carro, no caminhão, cada um com a sua história. Mas todo mundo tá buscando a mesma coisa nesse fim de noite, que é um pouco de paz, de relaxamento. Desacelera aí, tá? Então fica com a gente. Agora tem noite aqui na Colonial pra você sentir. E pra começar o Night Flying de hoje, tem Air Supply, I Can't Wait Forever. Colonial FM, bom mês de junho. Hoje, dia 1º de junho, a primeira segunda-feira já começa desacelerando aqui na Colonial.

Colonial 104.7, Zizi Posse, Asa Morena. Também teve Dino Vanelli com I Just Wanna Stop aqui na Colonial. Você sabe que nem tudo que você passou aí na sua vida tem que voltar, né? Mas algumas lembranças têm que ser guardadas com carinho. E a gente lembra sempre dos bons momentos que marcaram nossa vida aqui no Colonial Nightfly. Afinal de contas, a vida não é feita só daquilo que deu certo, né? É feita do que marcou, do que vivemos, do que a gente passou na nossa vida, do que a vida ensinou, né? Do que transformou a sua vida e até mesmo daquilo que doeu em você. Porque no final de contas, gente, tudo isso constrói quem a gente é hoje. E talvez você esteja exatamente onde precisa estar agora. Mesmo que ainda não tenha entendido isso, mas na verdade a vida é assim. Bom novo ciclo, bom mês de junho. Eu sou Gabriel Ribeiro e volto daqui a pouquinho com mais música boa aqui na sua Colonial FM.

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8: De volta com Whitesnake, Is This Love, Colonial FM, bom fim de noite, bom mês de junho.

0: Styx aqui na Colonial, baby. Também teve Take That com Back For Good aqui na melhor do interior de Minas Gerais. A gente continua com Colonial Nightfly. Embarque com a gente, aperte os cintos nesta primeira segunda-feira do mês de junho. A gente traz saudade de volta aqui no Nightfly, né? E saudade não é só falta, às vezes é só a prova de que foi muito bom. Aproveita, desacelera, mate a saudade aqui no Colonial Nightfly.
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0: Colonial, Bryan Adams, Straight for the Heart. Também teve Skank, Sutilmente, aqui na melhor do interior de Minas Gerais. Que bom que você está na companhia aqui da Colonial, ouvindo música boa até a meia-noite. A noite tem essa vantagem, né? Acalma. Acalma o que o dia nem conseguiu resolver. Então se acalme e depois do intervalo tem mais música boa aqui na Colonial.
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0: De volta agora com Madonna, Take a Bow, Colonial FM.

0: 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Sinead O'Connor, Nothing Compares to You, ao vivo aqui na Colonial. Também teve Ronnie Dyson, I Think I'll Tell Her. Ótimo fim de noite de segunda-feira aqui para você que tá desacelerando e ouvindo música boa na 104.7. Você sabe que chega a noite assim, a gente percebe que não tem que correr tanto, né? A vida não é nenhuma competição, é uma caminhada, calma. E cada um tem o seu tempo. Talvez você esteja indo mais devagar, mas tá indo. E isso já é o suficiente por hoje. Depois do intervalo, mais música boa. Você está na Colonial FM.
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Sérgio Endrigo aqui na Colonial. Te amo, Solo Day. Também teve Jota Quest. Vem andar comigo. Vamos junto aqui até a meia-noite. Nesse mês de junho que tá começando, que junho traga mais calma, mais clareza e mais momentos bons para você viver. Já já eu volto com mais música boa. Colonial FM.

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7: Ah, respira, relaxa, você tá na Colonial. Tamo de volta aqui com a última sequência de música boa de hoje do Colonial Night Fly. Já vamos aproveitar para me despedir de você por aqui. Eu sou Gabriel Ribeiro e assim a gente chega ao fim de mais uma noite aqui na Colonial FM, tá? Primeira noite do mês de junho e com música, com boas reflexões, saudade e boa companhia. Afinal de contas, você é o melhor ouvinte do mundo que tá aí do outro lado. Obrigado por estar junto com a gente até agora. Eu sou Gabriel Ribeiro e volto amanhã a partir das 8 horas da noite aqui na Colonial, tá? Aproveita bastante o mês que tá começando, celebre bastante a vida e faça as coisas acontecerem. Pra começar a última sequência de hoje, tem Nana Caymmi, Não Se Esqueça de Mim. Colonial FM, até amanhã, tchau.

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2: Polícia Militar prende dois foragidos na região. A Polícia Militar prendeu dois homens com mandados de prisão em aberto na quarta-feira, dia 25, nas cidades de Cristiano Otoni e Congonhas. As ações fazem parte do trabalho de cumprimento de ordens judiciais e reforço à segurança pública. A primeira ocorrência foi registrada em Cristiano Otoni, no bairro Pinheiros, na quarta-feira. Um homem de 49 anos foi localizado e preso por débito de pensão alimentícia. A abordagem ocorreu após levantamento de informações que confirmaram a existência do mandado expedido pela Justiça. Na mesma data, em Congonhas, a Polícia Militar prendeu um homem de 31 anos condenado pelo crime de homicídio. Ele foi encontrado após diligências realizadas pelas equipes que atuaram para localizar o foragido e garantir o cumprimento da decisão judicial. Após as prisões, os dois indivíduos foram conduzidos à Delegacia de Polícia Civil. Eles permanecem à disposição da Justiça para providências legais cabíveis. Para as curtinhas da Colonial, Mário Augusto.
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4: Vacinação contra a gripe começa neste sábado em todo o país. A campanha nacional de vacinação contra a influenza terá início neste sábado, dia 28, nas regiões Centro-Oeste, Nordeste, Sudeste e Sul, com vacinação gratuita nas unidades básicas de saúde durante o dia D. A ação segue até o dia 30 de maio e prioriza crianças de 6 meses a menores de 6 anos, idosos com 60 anos ou mais e gestantes. O Ministério da Saúde distribuiu 15,7 milhões de doses da vacina trivalente, que protege contra as variantes H1N1, H3N2 e influenza B, que é a linhagem Victoria. A imunização reduz casos graves, internações e mortes, sendo recomendada também para profissionais de saúde, indígenas, população privada de liberdade e pessoas com doenças crônicas. Crianças de 6 meses a 8 anos devem seguir o esquema vacinal conforme histórico de doses anteriores. A vacina pode ser aplicada junto a outras do calendário nacional, incluindo a da Covid-19. Agende sua vacinação pelo aplicativo Meu INSS ou procure a UBS mais próxima e garanta proteção contra a gripe. Para as Curtinhas da Colonial, repórter Vander Mendes.
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2: Tá pensando em comprar um carro novo? Então saiba que deste mês de junho até o final do ano serão muitos os lançamentos. A Stellantis lança 2, uma nova geração do Argo, derivada do Panda italiano, completamente reestilizado, e o novíssimo Jeep Avenger a ser produzido no interior do Rio, em Porto Real. A Toyota lança a versão Cross do Yaris. A GM terá o Chevrolet Captiva elétrico a ser montado na ex-fábrica da Troller, no Ceará. E o mercado brasileiro vai ganhar 2 novas picapes. A primeira da BYD, uma nova picape, já que as vendas da Shark não foram lá essas coisas. E uma nova picape que promete muito da Renault. A Niágara baseada no SUV Boreal.
1: Boris Feldman para a Colonial FM. 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
2: Diesel dispara até 50% e vira alvo do Procon Minas. Uma fiscalização do Procon, Ministério Público MG, identificou aumentos expressivos no preço do diesel em postos de combustíveis de Minas Gerais. O levantamento divulgado nesta quinta aponta reajustes de até 50% com indícios de práticas abusivas que já estão sob análise do Ministério Público. A apuração foi realizada de forma eletrônica e mapeou cerca de 4.500 estabelecimentos em todo o estado. O objetivo foi comparar os preços de compra e venda para identificar possível distorção na margem de lucro, com foco principal no diesel. Os dados revelam que 22 postos aplicaram aumentos próximos de 50%. Outros 250 registraram elevação entre 30 e 40%, enquanto 627 tiveram reajustes entre 20 e 30%. A média geral de alta ficou em 15,9%, o índice considerado elevado diante do cenário atual. Segundo Procon Minas, os relatórios já foram encaminhados às promotorias de justiça. Os estabelecimentos com maiores indícios de irregularidades poderão ser notificados para apresentar as justificativas. Caso não comprovem que os aumentos estão alinhados aos custos, eles poderão sofrer sanções administrativas. Para as curtinhas da Colonial, Mário Augusto.
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3: 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Você.

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1: Perícias médicas do INSS terão mutirão nacional para agilizar a concessão de benefícios. O Instituto Nacional do Seguro Social, INSS, promove neste final de semana, nos dias 28 e 29 de março, o mutirão de perícias médicas em 132 agências de todo o país. A iniciativa atende mais de 37 mil segurados com pedidos de benefícios por incapacidade e assistenciais, com o objetivo de reduzir o tempo de espera. As perícias serão realizadas presencialmente ou por meio da modalidade conectada, garantindo segurança, sigilo e autonomia do perito. O atendimento remoto facilita o acesso, especialmente em regiões com poucos profissionais. Os segurados podem antecipar o agendamento pelo telefone 135, de segunda a sábado, das 7 às 22 horas, ou pelo site e aplicativo Meu INSS. Após a confirmação, é necessário comparecer à agência no dia e horário marcados. Para as Curtinhas da Colonial, repórter Vander Mendes.
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0: 9h37.
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7: Um caminhão perdeu o controle e atingiu uma fachada de comércio. Um caminhão colidiu contra a estrutura de um imóvel comercial na manhã desta quinta-feira na rua Maria Eulália, no bairro Santa Matilde, em Lafayette. O impacto provocou danos materiais e mobilizou a atenção de moradores e comerciantes da região. De acordo com informações apuradas no local, o veículo tentava subir uma via com inclinação acentuada quando não conseguiu completar o trajeto. Sem força suficiente para vencer a subida, o caminhão voltou de ré e acabou atingindo a fachada de um estabelecimento comercial. O acidente ocorreu no início do dia, em horário de movimento no bairro, o que aumentou a preocupação de quem presenciou a cena. Apesar do susto e da gravidade do impacto, não houveram registros de feridos. Até o momento, não há informações oficiais sobre a extensão total dos danos estruturais do imóvel atingido. Para as curtinhas da Colonial, Mário Augusto.
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5: Ó Deus Todo-Poderoso, Senhor dos Senhores, Rei dos Reis, me coloco diante de ti nesta manhã de terça-feira para te agradecer pela paz, pela alegria, pela esperança, pelo amor, pela tua bondade. Obrigado, Senhor, pela noite de descanso, de sono reparador. Obrigado pelo cobertor que nos aquece nesta noite ou nesta madrugada fria. Obrigado pelo teto que nos protege da chuva. Obrigado pelo trabalho. Obrigado, Senhor, pelo pão sobre

0: Fortaleza, pela voz e pelo dom de comunicar. Obrigado, Senhor, por esta pessoa que agora me recebe em sua casa. Abençoe esse ambiente onde o rádio está ligado, onde entro através do rádio. Me dê as palavras certas para que eu possa levar uma palavra de alegria, de esperança, de fé e de amor. Senhor, me ajude. Eu preciso de Ti. Peço pelos enfermos, peço pelas famílias dos enfermos, peço por aqueles que sofrem, Senhor, peço por aqueles que lutam contra a saudade, porque perderam um ente querido. Peço pelos pais que intercedem pelos filhos, que estão preocupados, peço pelos filhos que intercedem pelos pais, peço pelo marido, pela esposa, pelos casais. Peço, Senhor, por cada trabalhador e cada trabalhadora, cada pessoa que se coloca de pé para trabalhar. Abençoe, Senhor, e obrigado pelo dia de hoje. Em nome do Teu Filho Jesus é que agradeço. Amém.
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0: Alô, meu compadre, alô, minha comadre, bom dia, bom dia, bom dia, bom dia, bom dia, bom dia, bom dia, bom dia. Tô chegando, sou.
1: Bom dia, meu paizão.
0: Bom dia, Tiagão, bom dia, meu compadre, bom dia, minha comadre, que bom te fazer companhia. Hoje é terça-feira, hoje é 2 de junho, pra quem faz aniversário hoje, parabéns, felicidades e tudo de bom pra você. A partir de agora, tá no ar o nosso Colonial Rural até às 7 da manhã e você participando comigo pelo 989-69400, mandando o seu abraço, o seu alô pra todo mundo, num oferecimento todo especial de Núcleo Odontológico Congonhas, o NOC Nacional Parafusos, Mundial EPI. 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Bom dia, obrigado pela parceria e bora. Bora juntos aqui no nosso Colonial Rural. Até às 7 da manhã, tô com você e você participando comigo, mandando o seu abraço, mandando o seu alô, mandando o seu bom dia para todo mundo. Bora começar então? Mato Grosso e Matias, com essa música linda aqui, ó. Perdoa, tá frio aí? Tá frio do lado de cá. Bom dia.

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1: Meu amigo e minha amiga, confira comigo agora 5:24, são 5:24. Bom dia, você que vai sair para trabalhar daqui a pouco, não esqueça o casaco porque tá muito frio, viu? 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Bom dia para você que está no volante, obrigado pela carona. Bom dia para você na sua casa, bom dia para você no seu trabalho. Bom dia para você que está se preparando para mais uma jornada de trabalho, né? E bom dia para você que está trabalhando a noite toda, nesse frio todo e que daqui a pouco vai para casa descansar. Júlio Tadeu em Diadema, São Paulo, tá ligado comigo? Bom dia William, bom dia Tiaguinho, bom dia pro seu Gomes que ainda não chegou. Augusto em Belo Horizonte, bom dia. Marcos Ribeiro em Campinas, São Paulo, bom dia. Bom dia pro William e pro Clement, e também pro Tiaguinho. É Alexandro Clementino, alô meu patrão, bom dia. A Margarete da Restinga tá comigo também, bom dia. Bom dia William, tô ligado no Colonial Rural, direto da minha chácara, localizada na cidade de Guaranhuns, Pernambuco. Um abraço para vocês, Edivaldo Silva. Ô meu patrão, bom dia, como é que tá por aí? Tá tudo tranquilo? Chovendo aí? Aqui tá chovendo e tá frio, oi.
2: Olá, hoje com nós, William, bom dia, bom dia.
1: Bom dia. Bom dia, Laor. Obrigado pela participação. Bom dia pra Selma. A Selma tá ligada com a gente. O Rogerinho do Castro também. Bom dia, Rogerinho. Bom dia pra Marileia. Tá ligada comigo. Bom dia, Sérgio.
3: Bom dia, William, Tiago, seu Gomes. Aqui é o Sérgio Ricardo de Guaratinguetá. Estou passando para desejar a todos do Colonial Rural e aos ouvintes uma ótima terça-feira. Deus abençoe. Ô William, como todas as manhãs, se você puder tocar um modão pra mim aí, tá bom? Oferecer pra minha esposa Roseli, eu agradeço. Deus abençoe, fiquem todos com Deus.
1: Bom dia, meu amigo. 5:26, gente, bom dia. De Paulo e Paulino.

0: Pauli Paulino aqui do nosso Colonial Rural. Ei, música linda, hein, sou? Agora são 5 horas e 31 minutos, 5h31. Bom dia, bom dia, bom dia. Vamos levantar, gente? Tá na hora. Sei que dá vontade de ficar na cama, mas tem que trabalhar, né? Então tem que levantar. 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Agora são 5 horas e 32 minutos.
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8: 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Olha a hora, gente. Agora são 5 horas e 36 minutos. 5h36. O Edivaldo disse que lá em Pernambuco tá chovendo bastante e tá frio. 16 graus. Opa! Coisa boa, hein? Bom dia, Fátima do Murtinho, bom dia. Bom dia também vai pro Antônio.
9: Bom dia, William.
8: Bom dia.
9: Bom dia também pro Thiaguinho, pro seu
10: bom bolo, dia.
9: Olha o que o corcel dele vai pegar hoje com esse frio, William. Manda uma moda boa pra nós aí, fazendo favor.
8: Bem difícil, né?
9: Fique com Deus, obrigado.
8: Até mais. Valeu.
11: Meu amigo, fala comigo.
8: Renê de Andrelândia, bom dia.
11: Aqui por enquanto tá frio não, mas tá chovendo. Mas vai fazer frio, pode ter certeza.
8: Pode esperar.
11: Toca moda pra nós, toca uma moda boa pra nós aí. São Carreiro Pardinho, o Justiceiro. Vamos que vamos.
8: Beleza, meu amigo.
11: Terça-feira aí.
8: Obrigado pela participação, viu?
0: Já tá agarrado aí já, né? Bom dia, obrigado pela audiência, meu patrão. Olha as horas, gente, confira comigo, agora são 5 horas e 30.

7 minutos, 5:37. Lembrando que você pode me chamar no WhatsApp pelo 98969-1400, beleza? Tião Carreiro e Pardinho, agora no Colonial Rural.

0: Olha a hora, minha gente, são 5 horas e 44 minutos. Chico Rei, Paraná, que moda bruta, hein, sou? Boa demais da conta? 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
0: Opa, fala comigo, já voltamos. São 5 horas e 47 minutos. 5:47. Oi, bom dia, quem é? Quem mandou mensagem aqui? Fala comigo.
5: Bom dia, William. Bom dia, Thiaguinho.
0: Ô, patrão.
5: Um abraço aí pra galera aí da Torre Transportes. Todo mundo do Volante Grande. Pro Davi Cigano. Tá trabalhando hoje aí. Um abraço pra todos.
0: Valeu, patrão, homem do carreto.
6: Depois você manda uma música aí pra nós do...
0: Mando.
6: Henrique Juliano, nas novas.
0: Agora é o Nirley, agora é ele. Isso. Bom dia, William, tudo bem? Aqui é o Danilo Cigano. Manda um modão aí pro Jefferson lá na empresa Tora. Ele já está no batente, beleza? Valeu, meu patrão. Bom dia, Cigano. Tudo de bom. Olha a hora, gente, olha a hora, são 5:48. Bom dia, William, manda uma música pro meu pai Francisco, que faz aniversário hoje. Manda pra todos nós da família. Sou a Elza. Ô, Elza, bom dia, parabéns, Francisco. Felicidade, viu? Deus abençoe. Tudo de bom. Olha a hora, gente, 5:49. Eu vou te avisando pra você não perder a hora.
7: Bom dia, William.
0: Bom dia,
7: Thiaguinho. Bom dia, seu Gomes. Ô, William.
0: Oi.
7: Lá vai eu mais um dia, William, em nome do Senhor Jesus Cristo, trabalhar.
0: Uhum.
7: Uma ótima terça-feira pra todos e tudo de bom.
0: Valeu, são 5:49.

0: Felipe Falcão, hoje não é o nosso dia aqui no Colonial Rural.
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2: Bom dia, povo de Deus, milhões de vozes a dizer, tudo que aqui ele deixou, não vai deixar de existir, não. Queridos irmãos, é este reino que nós queremos construir e Jesus é o pão que nos alimenta, é a força que nos sustenta. Rezando pelos doentes, com os doentes, mande as suas intenções para as 24 horas no coração de Jesus, www.padrereginaldomanzotti.com.br. Em nome do Pai, do Filho e do Espírito Santo, amém. Jesus amado, que tendo voltado para o Pai, quis sempre estar conosco. E nós cremos, Senhor, nesta manhã, que nossos olhos se abriram sob o Teu olhar vigilante. Nossos primeiros passos foram dados sob o Vosso olhar vigilante. Tudo o que fizermos hoje, Senhor, estará sobre o Vosso olhar vigilante. Cremos, Senhor, que estás no meio de nós. Cremos e professamos que nos acompanha a cada instante e em cada momento. Mas temos a certeza plena da Vossa presença real na Eucaristia. E é por isso, Senhor, que nesta manhã vos adoramos e proclamamos. Graças e louvores se deem a todo momento ao Santíssimo e Diviníssimo Sacramento. Jesus Eucarístico, nesta semana eucarística, venho colocar confiante no início desta manhã a minha prece, meu clamor, meu pedido. Aceita, Senhor, o que o meu coração eleva em oração. Jesus Eucarístico, que dissestes, o que peçais ao Pai em meu nome, Ele vos dará. É por isso, Senhor, que nesta semana eucarística, eu clamo, ó Santíssimo Sacramento, em vosso nome, me conceda esta graça. Jesus, eu clamo no início deste dia, coração eucarístico de Jesus, em vós confiamos. Libertador de nossos males, em vós confiamos. Remédio eterno, em vós confiamos. Socorro dos enfermos, em vós confiamos. Jesus Eucarístico, nunca seremos dignos daquilo que esperamos alcançar, mas pedimos incessantemente, atenda-nos na vossa misericórdia. Amém. Graças e louvores se deem a todo momento ao Santíssimo e Diviníssimo Sacramento. Um ótimo dia, sob o olhar vigilante de Jesus Eucarístico. Amém.
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0: Bom dia, terça-feira, 2 de julho, o ano é 2026, do lado de cá do rádio tem o William Torres e eu tô fazendo companhia pra você aí na sua casa, no seu trabalho, com muita alegria, tô fazendo o que amo, tô fazendo companhia pra você. Bom dia pra você, meu amigo, bom dia pra você, minha amiga, oi, bom dia, quem é?
1: Bom dia, William, bom dia a toda a família colonial.
0: Opa.
1: Meu nome é Denilda, moro aqui no Alto Maranhão. Gostaria de oferecer Rio Negro São Limões, frio da madrugada, para o meu maridão Rogério e toda a minha família.
0: Beleza. Cláudia.
2: Bom dia, seu Willa.
0: Bom dia.
2: Bom dia, Tiaguinho. Bom dia, seu
3: Gomes. Oi, tia. Bom dia.
2: Seu William.
0: Oi.
2: Mandou uma música aí para meus filhos e principalmente hoje para o meu marido, que está fazendo aniversário. Beijos.
0: Parabéns. Felicidades pra ele. Deus abençoe. Bom dia, seu Gomes, William, Tiaguinho. Bom dia pra todos os ouvintes desse programa maravilhoso, nesse friozinho gostoso de maio. Não, já é junho. Já é junho, Lindiomar. Lindiomar de Ouro Branco, já é junho. Hoje é dia 2, viu? Bom dia, William. Quero mandar um abraço pro Sidney, Zé do Burro, da Qualitécnica. É o Marcelo. Beleza, Marcelo. Juca Romão, bom dia, Juca. Fala comigo, Geraldinho.
4: Ô, William Torres, bom dia, bom
0: Fala
4: dia.
0: Fala comigo,
4: bom
0: sou dia. Eu, patrão.
4: Aqui é o Geraldinho Bombeiro do Alvorada, aqui da mercearia. Tô passando aí pra abraçar minha clientela aqui da mercearia. Minha clientela da hidráulica. Abraçar a turma do volante grande da obra civil. Abraçar o seu Gomes também, tô com saudade dele. Esse velho aí, ele é meio caduco, mas é gente boa, ele faz a gente rir muito de manhã, eu, todo dia, quando eu levanto, 5 e pouco da manhã, eu tô ligado na colonial, ouvindo vocês aí, manda um modão pra nós e dá um abraço no Tiaguinho também, um beijo no coração dele, fica Opa. Com Deus.
0: Valeu, meu patrão, obrigado, obrigado.
3: Muito obrigado. Você também é especial e mora aqui no meu coração.
0: Emerson Dutra.
5: Bom dia, William. Bom
0: Opa.
5: Dia, de hora aqui quem fala é Emerson Dutra, da cidade de Entre, hoje melhor empresa vai e volta, BH e Comércio. Bom dia a todos os ouvintes. Bom dia, o pessoal da mata aí, ó. Bom dia a todos e tamo que tamo. Seu Gomes não vai vir essa semana, não, porque depois da manhã já tem um feriado aí. Ei, vai ser vergonha, hein?
0: Tá aqui.
5: Um abraço a todos, hein, William? E dia 2 de junho, tamo no meio do ano.
0: Valeu, meu amigo. Bom dia. Obrigado pela participação. Obrigado pela audiência. Morto por Dentro, Barreirito, agora.

0: Marrone aqui no Colonial Rural. Deixa, são 6:12, 6:12. 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
3: Já voltamos, meu amigo e minha amiga. 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Bom dia, Maicon!
4: Bom dia, William, Thiaguinho. Ô, William, cadê o racha-cuca do meu sogro, Tripaceiro?
3: Tá,
4: chegou ainda não?
3: Vou deixar ele falar hoje.
4: Tem que ir lá no sítio buscar ele, hein? Tá caprichando a programação, hein?
3: Tá de castigo hoje. Tá de castigo hoje. Pedro Miranda, bom dia. Maria José de Lafayette, bom dia, minha querida. Bom dia, William. É Zequinha, do bairro Lourdes, em Lafayette. Manda uma música pra minha apreciação, beleza? Fala em Zequinha, bom dia pro Zequinha também, em Capela Nova, sempre ligado comigo. Meu amigo lá de Capela Nova, sempre curtindo o nosso programa. Alô, Dercinho, bom dia. Bom dia pra Michele, ô tia Michele. Bom dia, tia Michele. Bom dia, William. Bom dia, Reinaldo de São Brás.
5: Ô, William. Bom Oi. Dia. Ótima terça pra todos aí. Bom dia pra você, William. Bom dia pro Thiaguinho. Sou Gomes. Manda um abraço à minha mãe, Dona Anália. Minha esposa, Júlia.
3: Uhum. Beleza, meu patrão. A tia Andréia. Oi, tia Andréia. Bom dia, minha querida. Obrigado pela participação. Thiago, filho, dá bom dia pra ela.
6: Bom dia.
3: Tá dormindo aí, tá distraído com o velho, né? Aham, sei. Olha a hora, gente, são 6:21. 6:21. Bom dia pra Rosângela.
7: Bom dia, povo da comunhão.
3: O fôlego aí tá curto, hein? Bom dia. Bom dia, Rosângela.
8: Bom dia, meu amigo.
3: Márcio.
8: Bom
3: dia, patrão.
8: Vamos com calma, gente, que hoje a pista tá molhada, hein? Vamos tocar na pontinha dos dedos, hein? Vamos que vão. Ô, William.
3: Oi.
8: Então, eu brinquei aí com o Emerson Dutra aí, né? Ele é então, um cara da empresa muito séria. Só na sexta-feira que ele foi junto com o Gordinho que deu errado as coisas. Não sei por quê.
3: Olha a hora, gente, olha a hora. Agora são 6:21. 6:21. Quem tá participando comigo agora, bom dia, William. Aqui é a Zequinha de Capela Nova. Ô, patrão, você tá ligado aí, isso? Bom dia, obrigado pela audiência. Ele pediu uma moda aqui que é Zezé de Camargo e Luciano. Não é essa? Pedras. Vou fazer o seguinte, eu vou tocar uma outra do Zezé que me pediram e mando outra dessa. Beleza? Fechou? Olha a hora, gente, confira comigo. Agora são 6:22. 6:22. Quem mais tá participando? Débora.
9: Bom dia, William. Bom dia, Thiaguinho. Ô, William, não faz maldade, não. Deixa o velho falar.
3: Maldade
9: ele
3: não
9: vi. Faz tanta falta. Adoro ouvir as opiniões dele. Um beijo, Débora, de Conselheiro Lafayette.
3: Ó, que é isso? O velho tá com moral.
4: Tá doido, William? Depois de velho, no final da idade, tá ficando de castigo até hoje? Ei, velho mulato, hein? Chamar os caras do Rio pra ele, William. Bota ele, bota o Samuel Beirota pra cuidar do castigo dele.
3: Ó, meu Deus do céu. Eu vou fazer igual a gente faz de soltar o cachorro nos outros. Soltar o velho, não sei, você vai ver como é que xinga. Márcio Martins.
10: Bom dia, William. Bom dia, família colonial. Bom dia, Thiaguinho.
6: ao nosso grande amigo.

0: amigo Ivélio Munhá. Que Deus abençoe também, abençoe todos nós na estrada, abençoe o Márcio também de Salgado, que já está na estrada. O Emerson Dutra também, que já está na estrada. Muita paz e luz nos nossos caminhos e todos aqueles que estão no volante também, né? Vamos pedir proteção divina para todos eles e pedir também muita saúde e muitos anos de vida e saúde para o William, para sempre nos conceder essa maravilha desse programa todos os dias.
1: Obrigado, meu patrão.
0: Trazendo paz e alegria para todos nós e nossos corações. Muito obrigado, meu William. Um forte abraço.
1: Tamo junto, meu amigo. Bom dia. 6h23, agora tem Pedras no Colonial Rural. Vai. 6h23.

0: Zezé de Camargo e Luciano aqui no nosso Colonial Rural. Agora 6:30, minha gente. Atenção, criançada. Atenção, criançada. São 6:30. A van tá quase chegando, tá quase passando, hein? Então vamos apressar aí. Tá na hora de escovar os dentes, tá na hora de pegar a mochila, né? 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Daqui a pouquinho eu volto com muito mais para você. Lembrando que até às 7 da manhã eu te faço companhia com Colonial Rural, que volta já.
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9: Eu sou Humberto Ferretti e esse é o Giro Rural. A safra de cana-de-açúcar está acelerada no país. Em apenas um mês de trabalhos de campo, a moagem total chegou a 60 milhões de toneladas, indicam dados da Única, entidade que reúne as indústrias do setor. Alta de 74% na comparação com o mesmo período do ano passado. Ao todo, 238 usinas estão em operação até agora, 12 a mais que nessa época em 2025. As exportações brasileiras de algodão estão aquecidas. A média diária de embarques passou de 15 mil toneladas nos últimos dias, alta de 68% na comparação com o mesmo período do ano passado. Isso ajuda a puxar para cima o preço até no mercado interno, para mais de R$ 2,20 a libra peso, indicam dados do CPEA. Os números finais de maio devem ser divulgados nos próximos dias. A volta da chuva em algumas regiões produtoras dificultou a colheita de café nos últimos dias. Cenário que ainda faz com que vários grãos caiam no chão e pode prejudicar a qualidade. Quanto ao preço, ele tem se comportado de forma diferente, de acordo com o tipo de mercadoria. Por exemplo, o Arábica ficou quase 10% mais barato nos últimos dias, vendido na casa de R$ 1.600 a saca. Já o preço do Robusta subiu para cerca de

0: R$960.
1: Humberto Ferretti para a Colonial.
2: Já voltamos às 6:37, relógio que atrasa, não adianta. Bom dia para a turma do transporte escolar, levando a criançada para a escola. Gente, bom dia. Bom dia para vocês, bom trabalho aí, tá? Bom dia, William, tudo bem? Adilson, tô aqui em Capela Nova, no sítio... manda um abraço pros meus amigos Pretinho, que deve estar dormindo agora. O Adilson, bom dia, meu patrão, bom dia. Bom dia para Miriane Rosário.
3: Oi, William, bom dia. Bom dia para todos os ouvintes da rádio, bom dia para todos vocês. Passando aqui para desejar uma excelente semana para todos. Que junho seja um mês abençoado e iluminado na vida de cada um. Que haja mais amor e paz no mundo. É a Miriane Rosário, de Conselheiro Lafaiete.
2: Oi, Miriane, bom dia. Beijos. Valeu. Simone Quirino.
4: Bom dia, Tiaguinho.
2: Bom dia.
4: Um abraço pra você, pra toda a sua família.
5: Bom dia, minha querida.
4: O programa tá sensacional. Abraço pra minha mãe, poderosa Carla, irmã Jéssica, madrinha do seu Almeida, cunhado Wagner, pra Ana Maria, pra Sheila, pro Geraldo, pra Cleus e mais Valtinhos, pro Arlindo, senhor Zelise e dona Tereza. Que Deus abençoe nosso dia, nosso mês, saúde, paz e proteção. Que frio é esse, hein, Antônio? Não gosto, eu gosto de calor. Só quente, quem tem uma animação a fazer as coisas. Frio, eu não gosto, não. Um bom abraço pra vocês, tudo de bom. Simone, querida Barbacena.
2: Obrigado, minha querida. Eu também prefiro mais o calor.
6: Bom dia, William. Aqui é o Duílio Taberito. Toca um botão pra mim, bacana, rapaz. Tem como você mandar a reflexão de hoje pra mim, William? Um abraço.
2: Deixa comigo. Bom dia pro Luciano Fialho Miranda. Tá ligado comigo? O Serginho quer conhecer o seu Gomes. Eu não vou deixar o velho falar hoje. Não vou, ele tá de castigo. Ele tá aqui, mas não vou deixar ele falar. Ô, velho, você não comporta, você falta, depois vem o dia que quer, não é assim não, tá? Não é assim não. Bom dia!
7: Ô, William, João Paulo de Entrelinhos. Valeu pra nós aí, Leandro Leonardo, um sonhador.
2: Beleza, Nirley de Pereirinhas. Tá baixinho, manda de novo. Olha a hora, gente, são 6:39. 6:39 no Colonial Rural. Bom dia, William, Tiago e seu Gomes. É Gabriel de Ouro Branco, mandando pra mãe Lili, pro pai Douglas e a irmã Manu. Bom dia. O Ailton Monteiro também tá ligado comigo aqui no Colonial Rural. Bom dia pro Zé Adão. Ô Zé, bom dia, meu patrão. Obrigado pela audiência e pela participação. Cleiton e Romário, agora, no Colonial Rural. 6:40, minha gente, bom dia! Bora despertar pra esse novo dia. Sei que tá frio, mas esse é o dia que Deus preparou pra gente. Bora pra cima, bom dia!

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1: Menino, chega aqui, pra gente cantar juntos, vai, por favor.

0: Daniel aqui no Colonial Rural.
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7: Olá, amiguinhos. Hoje o nosso assunto é o TVT, é o tumor venéreo transmissível. É um tipo de câncer contagioso que afeta os cães. A transmissão ocorre em sua maioria das vezes durante o acasalamento, mas também pode acontecer por contato direto com as lesões ao lamber outro animal infectado. Os principais sintomas são sangramento na região genital, tanto nos machos quanto nas fêmeas. Presença do nódulo com aspecto de couve-flor e o animal fica lambendo muito a área afetada. O tratamento mais comum é a quimioterapia e temos ótimos resultados de cura, quando realizada corretamente. A prevenção é a castração e evitar que o seu cão tenha acesso à rua para evitar o contato com cães não saudáveis. Muito importante que se tenha a realização da castração de todo animal de rua, para assim evitar, além do TVT, crias indesejadas. Estarei sempre às terças e quintas-feiras no Momento Pet, aqui na Colonial FM.
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0: 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Bora que bora, últimas participações de hoje. Rogerinho.
9: Bom dia, Vieira.
0: Opa.
9: É o Rogerinho Castro, toca o modão pra nós aí.
0: Beleza, Eva do Carmo, bom dia. Vera.
10: Oi, querido William.
0: Oi, Vera.
10: Bom dia. Vera,
0: bom dia, querida.
10: Amigas. Tô sumida, mas tô na área,
0: pois
10: viu?
0: Pois é, ué. O que aconteceu?
10: É porque a gente tá indo pra roça catar batata.
0: Entendi.
10: Nesse bom dia, Ana Lúcia. Bom dia, TT Para-Choque. Bom dia, Ilda Federal. É a turminha que fica lá catando batata junto, nós.
0: Aham.
10: É bom demais, tá, William? Muito bom.
0: É?
10: É esforçado, mas é bom. A gente riu o tempo
0: imagina
10: todo.
0: A farra.
10: É. Bom dia, Tânia querida. Bom dia. Vera Lúcia de Almeidas, beijo, beijo. Bom dia.
0: Bom dia. Oi, William. Bom dia. Eu discordo de vocês, pois eu amo o inverno. Eita, tempinho gostoso. Um vinho, um casaco, sempre esquenta. Mas eu peço a Deus que aqueça as pessoas que não têm abrigo, porque nesse frio, porque esse frio na pele dói muito. Mas o Criador tenha misericórdia de todos eles. Beleza, Sueli? Bom dia, Ana.
11: Ei, William, bom
0: Oi,
11: dia.
0: Bom dia,
11: Tiago. Ô, oh, Vera Lúcia, bom dia, TT Para-Choque. Ilda Federal, Michele Furacão.
0: Você fala furacão.
11: Um bom dia aí. Ô, oh, Tânia da Padaria. Ô, oh, Bigode. Bom dia, bom dia. Seu Gomes.
12: Ô, William, bom dia.
0: Oi.
12: Bom dia, Tiaguinho. Ô, William, manda um alô pra toda a galera aí.
13: Bom dia,
12: minha
13: cara.
12: Família, minhas irmãs. Manda alô no Piquiri pro Gesiel, o cachorrinho do mato, o Latino, o Tuquinho de Marrais Red. Manda alô no Alto Maranhão aqui pro Eliseu, pra toda a galera aqui, tá bom, Willi? Deixa o velho falar o Tiquinho, Willi, coitado. A sua mãe nunca deixou falar, não, velho.
0: Você quer que ele te xinga? Só pode, só pode.
12: A sua Willi nunca deixou falar hoje, não. Ela tá muito aborrecida.
0: Ô, velho, então vai lá, velho. Ele quer que você fale com ele, pode falar.
14: Bom dia, seu Afonso, pessoa maravilhosa, pessoa que gosta de ouvir minha voz. Como é que tá o senhor, família? Tudo tranquilo? Alexandre de Moraes do Minério, cabeça de ovo queimado. Assim, bom dia, como é que tá o senhor? Tá tudo bem? Que você não se lasca um pouco logo cedo, caçar e imitar os outros? Ah, imitar seu passado, sua avó, rapaz.
0: Ó, eu falei, eu avisei, depois reclama. Não vai falar mais nada hoje, não. Peraí. Bom dia pra Raquel de Capela Nova. Bom dia, William. Deus abençoe. Raquel dos Paivas. Beleza? Wilson Bigode. El Bigodon.
15: Bom dia, William.
0: Bom dia.
15: É o meu bigode ouro branco. Bom dia, Ana Lúcia. Bom dia. Bom dia, William. Bom dia, Tiago. Bom dia, Sogão. Bom dia, Ana Lúcia. Bom dia pra todo mundo. Eu não vou falar nome de mais ninguém, não. Bom dia pra todo mundo. Ô, William, manda uma música Oi. Pra nós, a última música daí. Manda pra mim a Velha Fazenda com o Rio Negro e Solimões, William. E oferece pra todos os ouvintes. Velha Fazenda, Rio Negro e Solimões.
0: Beleza.
12: Tô tocando osso com vara curta, né, William?
0: Vai, vai. Vai, tô te falando. Você não escuta. Vai caçar. Você pediu aí. Depois reclama. É, deixa o velho falar um pouquinho, ainda vai imitar o velho ainda. Ah, vai dar ruim, com certeza. Tiago, aquele conselho nessa manhã de terça-feira pro Alonso.
13: Não entra sem uma ajuda de profissional, não.
0: Não vai, Alonso, não vai.
16: Bom dia, seu William. Bom dia, Tiaguinho. Ô, velho. Não caça problema com o Alonso, não, velho. Esse Alonso é enguiçado, senhor. Você conhece a peça?
17: Bom dia, William. Bom dia, São Gomes. Bom dia, Tiaguinho. Manda uma moda boa aí pra nós.
0: Beleza. Mara de São Brás.
18: Bom dia, William.
0: Bom dia, Mara. Bom dia pra Conceição Dias. Bom dia, Conceição.

0: Ah, seu Gomes, bom dia aí, seu Gomes.
1: Ele já chegou virado de lá. Na verdade, chegou mais cedo, mas não vou deixar ele falar. Falei com ele, é só porque o Alonso provocou e pediu pra deixar o velho falar. Então, como diz o Thiago, não entra sem a ajuda de um profissional, não. Daqui a pouco a nossa reflexão da manhã.

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Um rapaz estava distraído, estava muito distraído no ponto de ônibus. Ele então deu sinal para o ônibus e embarcou. Ele começou a notar que tinha tomado o ônibus errado. O ônibus que ele estava indo em outra direção. Ele ficou esperando. Ficou esperando o melhor momento para descer. Quando ele se deu conta, o ônibus tinha chegado no ponto final. O cobrador então disse: "Moço, o senhor não vai descer, esse é o ponto final." Ele disse: "Sério? Sério. Não, como é que eu vou fazer para voltar agora?" E o cobrador disse: "Voltar para onde? Não é para cá que o senhor estava vindo, não?" Ele disse: "Não. Eu tomei o ônibus errado." "Mas só agora que você viu que o ônibus é o ônibus errado?" "Não, quando eu embarquei eu vi que era o ônibus errado. Mas eu fiquei esperando melhor momento para descer." O cobrador então disse:

0: toma o ônibus errado, não tem o melhor lugar para descer. É o primeiro lugar para você descer mais perto de onde você estava. Se você tivesse parado lá no começo, você estaria perto do ponto certo. Então daria para voltar. Agora você andou demais, você está mais longe do ponto certo, pagou caro na passagem. E agora? Boa pergunta, moço, eu não sei. Eu não sei. Volta andando, perdi o compromisso, perdi tempo. E a nossa história de hoje pode causar, de certa forma, indignação. E as pessoas falarem, não, mas que rapaz bobo. Viu que tomou o ônibus errado? Por que esperou tanto tempo? Mas a gente faz isso também. Não com ônibus. A gente entra em umas furadas, toma caminhos errados e a gente percebe que está errado, mas a gente fica esperando para tomar a decisão. A gente fica esperando o melhor momento para descer do ônibus. E quanto mais o tempo passa, mais longe nós estamos do nosso destino e do ponto certo. Se você está namorando alguém, entrou num relacionamento e logo percebeu que há incompatibilidade, que há diferenças, desembarque depressa desse ônibus. Sai fora desse caminho. Não, mas quem sabe ele vai mudar, ela vai mudar. Cada dia que passa, você está mais longe do ponto certo. Cada dia que passa, você está perdendo tempo com a pessoa errada. William, essa pessoa que eu tô no relacionamento, assim, não é o que eu queria, mas quem sabe vai mudar. Cada dia que passa, você está mais distante daquilo que é o certo. Então tome a decisão certa. Começou a namorar, está namorando alguém, se relacionando com alguém. Você quer ir para o norte, essa pessoa quer ir para o sul, não vai dar certo. Desça depressa do ônibus. O problema nosso é que a gente fica imaginando que o ônibus que a gente tomou errado, em o caminho errado, em um determinado momento vai tomar o caminho certo. Não, esse ônibus tem outro destino que não é o seu. Às vezes acontece isso no trabalho. Tomei uma decisão errada, saí de uma empresa boa e acabei entrando numa empresa ruim. Desembarque logo, desça logo. Cada dia que passar vai ficar mais difícil para sair. Quando você está logo no início, é fácil chegar e dizer, olha, dá baixa na minha carteira que eu estou indo embora. Por quê que vocês estão indo para um outro caminho que não é o meu? Vocês não estão... Nós não estamos em sintonia. O que prometeram não estão cumprindo. Eu não vou esperar mais tempo. Eu estou indo embora. Faça isso com amizade. Está caminhando com alguém que não deve? Coloque um ponto final hoje. Quanto mais o tempo passa, mais longe você fica do que de onde precisa estar. E mais se envolve. É mais fácil colocar um ponto final agora do que ter um problemão lá na frente e a descida ser traumática e alguém fazer você descer do ônibus. Pense nisso. Por que esperar por tanto tempo por decisões que precisam ser tomadas agora? Se você precisa abandonar a amizade e ser mais presente em casa, faça agora, antes que você perca a família. Se você precisa colocar um ponto final naquela conversa, faça hoje, não prolongue. Você está cada vez mais se distanciando de onde precisa estar. Se você precisa estar junto do seu filho, ser amigo ou colocar um limite nele, não espere as coisas piorarem. Ô William, mas é porque ele precisa aprender. Tem hora que a gente não precisa esperar o tempo para aprender, não. Nos primeiros passos a gente viu que está errado, vamos tomar uma atitude. Porque depois fica muito mais difícil. Que Deus nos ajude a descer do ônibus quando a gente perceber que ele está indo para um outro caminho que não é o nosso.
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4: Colonial 7:06.
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20: 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Bom dia.
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20: O estado de São Paulo, prejuízo dos Correios sobe 83% e chega a 3,15 bilhões de reais no trimestre. Folha de São Paulo, prejuízo dos Correios quase dobra e chega a 3,2 bilhões de reais no primeiro trimestre. Valor Econômico São Paulo, grandes IPOs nos Estados Unidos podem drenar fatia da liquidez global e afetar fluxo ao Brasil. Jornal Globo no Rio de Janeiro, desempenho de universidades do Brasil tem queda em ranking global. Correio Brasiliense, Distrito Federal. Marco da Inteligência Artificial será votado este mês, diz Mota. Diário do Nordeste, Ceará. Formação de palanques requer negociação complexa. Jornal do Comércio, Pernambuco. Com novo registro, Pernambuco chega a 84 incidentes com tubarões. Jornal O Dia, no Rio de Janeiro. Jovem foge de blitz e acaba morto por PMs em São Gonçalo. The New York Times, Estados Unidos. Presidente teria desistido de planos para o futuro. The Wall Street Journal. Anthropic registra pedido para abrir capital em ano marcante para IPOs. Financial Times. Anthropic testa apetite de Wall Street por inteligência artificial com oferta de US$1 trilhão. El País, Espanha. Sanches questiona cúpula do judiciário sobre tratamento ao PSOE. Jornal O Tempo, Minas Gerais. Em Minas, Flávio fala em união da direita contra o PT na eleição.
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20: A previsão do tempo para Congonhas, Lafayette e Ouro Branco nesta terça-feira é de chuva de manhã e muitas nuvens à tarde. Pancadas de chuva de manhã e muitas nuvens à tarde. À noite o tempo firma. Temperatura mínima de 14 e máxima de 21 graus.
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22: Cadernetas de poupança com aniversário hoje rendem 0,6715%. Cotação do dólar. Dólar comercial cotado a R$5,02. Dólar turismo 5,19. Euro turismo 6,08. Dólar papel 5,23.
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22: 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Vamos agora com Vander Mendes no Café Colonial. Olá, Vander, bom dia.
23: Olá, bom dia para você, William Torres, e para os nossos ouvintes ligados aqui no Café Colonial. A todos, uma excelente terça-feira. Homem é preso após ameaçar ex-companheira com revólver durante discussão familiar em Conselheiro Lafayette. Na tarde do último domingo, dia 31, por volta das 15h30, a Polícia Militar foi acionada após denúncia informando que o indivíduo estaria ameaçando uma mulher e portando uma arma de fogo. Conforme apurado pelos policiais, após uma discussão durante o almoço familiar, o autor enviou mensagens ofensivas à vítima

0: apontou um revólver em sua direção, dizendo: "Agora você vai me respeitar." Posteriormente, o autor fugiu do local em uma motocicleta vermelha. De posse das informações levantadas, as guarnições iniciaram rastreamento, localizando o suspeito no bairro São João. Durante a abordagem, o indivíduo identificou-se com outro nome, mas posteriormente admitiu ser o autor dos fatos denunciados. Ao ser questionado sobre a arma utilizada, confessou possuir um revólver e indicou aos policiais o local onde o armamento estava escondido. No lugar, foram localizados um revólver calibre 32 e 4 cartuchos. Diante dos fatos, os policiais militares deram voz de prisão ao suspeito pelos crimes de ameaça, no contexto da Lei Maria da Penha, e porte ilegal de arma de fogo. Em Congonhas, contenção de encosta vai dar mais trafegabilidade ao trânsito. Uma obra de contenção na encosta do Goiabeiras, em frente à entrada da área habitada no bairro Santa Mônica, em Congonhas, avança com o objetivo de garantir segurança aos moradores e liberar a pista da Avenida Alessandro Ferreira da Silva, no sentido rodoviária. A intervenção foi necessária após o deslizamento de material no local, situação que comprometeu a circulação de veículos e pedestres em uma das ligações viárias mais importantes da cidade. Os trabalhos incluem a instalação de gabiões, que são estruturas formadas por caixas metálicas preenchidas com pedras, amplamente utilizadas para estabilização de encostas. A medida busca solucionar o problema atual e aumentar a segurança em toda a região, e registra fluxo constante de moradores e motoristas. A Avenida Alessandro Ferreira da Silva é considerada uma extensão da Avenida do Contorno, corredor viário que, após a conclusão da ponte sobre o rio Goiabeiras, fará conexão com a Avenida JK e o viaduto da MRS. Para o Café Colonial, repórter Vander Mendes.
1: Muito obrigado, Vander. Vamos agora com o Luiz Evandro, no Café Colonial. Olá, Luiz, bom dia.
2: Bom dia, William Torres e ouvintes do Café Colonial. O Cine Congonhas realiza nesta terça-feira, 2 de junho, uma ação de empregabilidade em parceria com a empresa Tradmac. O objetivo é divulgar oportunidades de trabalho e aproximar os candidatos das vagas ofertadas pela empresa. As entrevistas serão realizadas das 9 da manhã à 1 da tarde na unidade do Cine em Congonhas. A iniciativa busca facilitar o acesso dos trabalhadores às oportunidades disponíveis e promover a conexão entre profissionais e empregadores. Vale destacar que o Cine Congonhas é responsável pela divulgação das vagas, encaminhamento dos candidatos e disponibilização do espaço para a realização da ação. Já os processos de recrutamento, seleção e contratação são de responsabilidade exclusiva da empresa Tradmac. Netley Salles, gerente do Cine, dá mais detalhes sobre as vagas.
3: Serão ofertadas mais de 50 oportunidades de emprego para diversas funções, incluindo técnico em eletromecânica, motoristas, mecânicos, operadores de máquinas, auxiliares de oficina mecânica e auxiliares de serviços gerais, entre outras funções também. Os salários chegam até R$ 4.500. E os contratados contarão também com diversos benefícios, como cesta básica, refeição no local, transporte, cartão farmácia, seguro de vida, kit boas-vindas, kit bebê recém-nascido, kit escolar para os filhos, cesta de Natal e demais ações comemorativas promovidas pela empresa. As vagas são para atuação na área da Vale Mina de Fábrica e também estão abertas para pessoas com deficiência, compatíveis com as atividades.
2: Os interessados devem comparecer ao Cine Congonhas, localizado na rua Joaquim Frederico Ronque, número 19, no bairro da Praia, junto à Secretaria de Desenvolvimento Econômico da Prefeitura de Congonhas. Para mais informações, pode ligar no Cine no telefone 31-3731-3637. 31-3731-3637. Luiz Evandro, da Assessoria de Comunicação.

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1: Muito obrigado, Luiz. Prefeitura de Ouro Branco envia projeto para garantir empregos de agentes de saúde e combate a endemias. Na tarde de ontem, dia 1º, o prefeito Sávio Fontes e a vice-prefeita Sônia Félix se reuniram com o secretariado municipal. Hideraldo Bellini, vereadores, secretários, representantes do Conselho Municipal de Saúde e do Sindicato dos Servidores, além de agentes comunitários de saúde e agentes de combate a endemias, para anunciar o envio de um projeto de lei que garante a manutenção dos empregos da categoria até a aprovação da PEC 14 pelo Congresso Nacional. A iniciativa reforça o compromisso da administração com a valorização dos profissionais que atuam diretamente na promoção da saúde e na prevenção de doenças, oferecendo mais segurança e tranquilidade aos trabalhadores enquanto a proposta tramita em âmbito federal. Durante o encontro, o prefeito Sávio Fontes reafirmou o compromisso da gestão com a valorização dos agentes comunitários de saúde e agentes de combate a endemias, destacando o papel essencial desses profissionais na promoção da saúde pública e no atendimento direto às comunidades de Ouro Branco. Em instantes, você vai conferir. Flávio Bolsonaro diz em Belo Horizonte que vai reduzir número de ministérios no governo federal. Polícia Civil mira a entidade de produtora do filme de Bolsonaro. Zema não descarta chapa com Caiado. Conversa pode prosperar. Tribunal de Contas do Estado do Rio de Janeiro rejeita contas de 2025 do governo de Castro. Estas e outras mais em instantes comigo, William Torres.
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1: Colonial 727.
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8: A Volkswagen já fez a apresentação inicial da sua novíssima picape Tucan para tentar desbancar a supremacia da Fiat no segmento de picapes. E embora ela não tenha revelado vários detalhes da Tucan, que ainda não tem data de lançamento, mas está chegando, já deu para perceber que a Volkswagen teve o bom senso de copiar o eixo traseiro da Strada. Como assim? Ao invés de um eixo ligando em linha reta as duas rodas traseiras, o eixo da Tucan também terá um arco voltado para cima, bem no seu centro, num formato semelhante à letra ômega do grego, o que reduz a possibilidade do eixo traseiro esbarrar no facão, aquela parte central mais elevada nas estradas de terra. Um dos principais atributos da Strada e também na Volkswagen Tucan.
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3: 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Flávio Bolsonaro diz em Belo Horizonte que vai reduzir número de ministérios no governo federal. O pré-candidato a presidente da República, senador Flávio Bolsonaro, do PL do Rio, afirmou ontem em Belo Horizonte que, caso seja eleito, uma das primeiras medidas que irá tomar é a redução do número de ministérios no governo federal. O parlamentar foi questionado sobre como cortar gastos durante evento realizado no Parque de Exposições da Gameleira, no palco da Mega Leite, nesta semana. Tem diversas formas de a gente enxugar as nossas despesas. Hoje o Brasil tem 39 ministérios. Se o presidente da República fizer uma reunião com todos os seus ministros, não vai saber o nome de todos, muito menos quais são as políticas públicas que estão sendo entregues para a população. Então, o primeiro passo para dar o exemplo é reduzir o número de ministérios, disse. Polícia Civil mira a entidade da produtora do filme de Bolsonaro. A Polícia Civil de São Paulo desencadeou ontem a Operação Wi-Fi com o objetivo de investigar uma suposta fraude em uma licitação da Prefeitura da Capital no valor de 108 milhões de reais, vencida pelo Instituto Conhecer Brasil. A entidade pertence a Karina Ferreira da Gama, que também é sócia da produtora Go Up, responsável pelo filme Dark Horse, sobre a história do ex-presidente Jair Bolsonaro, do PL. Com a inclusão de ativos, os repasses ao ICB chegaram a 157 milhões de reais. O contrato previa a criação de pontos de Wi-Fi na periferia. Zema não descarta chapa com Caiado. Conversa pode prosperar. O ex-governador de Minas Gerais e pré-candidato à presidência da República, Romeu Zema do Novo, não descartou uma eventual composição eleitoral com o ex-governador de Goiás, Ronaldo Caiado, do PSD, também pré-candidato ao Palácio do Planalto. A declaração foi dada nesta segunda-feira em diálogo com a imprensa em Belo Horizonte, antes de sua participação em um evento voltado ao agronegócio. Questionado sobre a possibilidade de uma chapa conjunta com o goiano, Zema classificou a discussão como prematura, mas afirmou que mantém diálogo com Caiado e ressaltou a boa relação entre os dois. Essa conversa é muito prematura ainda. Eu sempre me dei muito bem com o governador Caiado. Fomos colegas em governos de estado durante 7 anos e meio. Conversamos e, dependendo do cenário, a conversa pode prosperar. Nesse momento, ele continua a pré-candidatura dele e eu continuo a minha, mas sempre dialogando. Temos uma afinidade muito grande, afirmou. Tribunal de Contas do Estado do Rio de Janeiro rejeita contas de 2025 do governo de Castro. As contas do ano passado do governo de Cláudio Castro, do PL do Rio de Janeiro, foram rejeitadas ontem pelo Tribunal de Contas do Estado do Rio por 3-1. O parecer será enviado à Assembleia Legislativa do Rio de Janeiro, que é responsável pela decisão final de aprovar ou rejeitar as contas. O conselheiro revisor do caso, José Gomes Graciosa, disse que os demonstrativos contábeis não refletem de forma fidedigna a real situação financeira e patrimonial do Estado do Rio de Janeiro. O orçamento estadual de 2025 foi aprovado com déficit de 14,6 bilhões de reais, sem a identificação explícita das fontes de financiamento para a cobertura do referido desequilíbrio, ainda de acordo com Graciosa. O conselheiro também citou inconsistências sobre investimentos da Rio Previdência no Banco Master. Ministro da Defesa diz que proteção do país é precária. O ministro da Defesa, José Múcio Monteiro Filho, revelou um diálogo alarmante diante de uma plateia de 30 executivos da base industrial da defesa na semana passada em Brasília. A defesa é precaríssima. A defesa brasileira é incompatível com o tamanho e as potencialidades do Brasil. Nós não temos defesa, afirmou o ministro. Múcio descreveu os problemas detectados durante a Operação Atlas, que mobilizou 10 mil homens no ano passado, diante da ameaça do então ditador da Venezuela, Nicolás Maduro, de invadir Essequipo, na Guiana, e colocava Roraima em risco. Segundo Múcio, os blindados do exército demoraram 55 dias para chegar ao norte.

0: Nunes fala em perseguição política se operação for relacionada a filme. O prefeito de São Paulo, Ricardo Nunes, do MDB, afirmou ontem que a operação Wi-Fi pode configurar perseguição política caso a investigação da Polícia Civil tenha alguma relação com a produção do filme sobre o ex-presidente Jair Bolsonaro do PL. Se a motivação é por conta do filme, então estão indo atrás de um contrato com a Prefeitura de 2024 por causa do filme? Aí é grave. Aí é perseguição política, disse o prefeito. Nunes afirmou ainda que a prefeitura não identificou nada de errado no contrato firmado com o Instituto Conhecer Brasil. Já o senador Flávio Bolsonaro, do PL do Rio, pré-candidato à presidência da República, negou que a investigação tenha relação com a produção do longa-metragem Dark Horse. Não tem nada a ver com o filme, disse. Café Colonial, agora 7h39. Em instantes você vai conferir. Prejuízo dos Correios sobe 83% e chega a 3,15 bilhões de reais no trimestre. Empresas temem novas tarifas dos Estados Unidos. Estas e outras mais em instantes.
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0: 7h41, bom dia.
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14: Café Colonial, 7:47. 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Prejuízo dos Correios sobe 83% e chega a 3,15 bilhões de reais no trimestre. Os Correios tiveram prejuízo de 3,15 bilhões de reais no primeiro trimestre de 2026, o que representa uma alta de 83% em relação à perda de 1,72 bilhão de reais registrada em igual período de 2025. Houve uma queda de 2,3% na receita líquida e um forte crescimento nas despesas gerais e administrativas entre janeiro e março. O aumento foi puxado pela provisão para contingências, principalmente trabalhistas, de 1,079 bilhão de reais. Apesar do prejuízo maior, a estatal afirmou que o resultado trimestral ficou abaixo da projeção e já refletiria medidas implementadas no plano de contenção de custos. Desde 2022, os Correios fecham os balanços no vermelho. No ano passado, o prejuízo foi recorde de 8 bilhões e meio de

0: reais, o que levou a companhia a buscar um empréstimo de 12 bilhões de reais para tentar implementar um plano de reestruturação que é alvo de uma investigação do Tribunal de Contas da União. Café Colonial 7:48. Governo estuda atual graduação do limite anual do MEI para 120 mil reais. Sob pressão do Congresso, o governo avalia elevar o teto do faturamento anual do microempreendedor individual de 81 para 100 mil reais já no ano que vem. Informa o Jornal Globo. Para 2028, o valor seria aumentado para 120 mil reais, o que representa um faturamento de 10 mil reais por mês. Um projeto já aprovado no Senado e em tramitação na Câmara estabelece o limite em 130 mil reais e há parlamentares que defendem a elevação para até 145 mil reais. O governo, porém, estima um impacto de 90 bilhões de reais na Previdência Social nos próximos 70 anos se o teto for aumentado para 130 mil agora. Café Colonial, agora 7:49. Oposição quer incluir hora trabalhada na PEC 6x1. A oposição no Senado faz pressão para incluir na proposta de emenda à Constituição sobre o fim da escala 6x1 a discussão sobre acordos individuais e pagamento por hora trabalhada. As duas medidas são apoiadas pelo setor produtivo. O texto aprovado na semana passada pela Câmara prevê redução gradual da jornada de 44 para 40 horas semanais e duas folgas por semana, uma das quais preferencialmente aos domingos. O presidente do Senado, Davi Alcolumbre, do União do Amapá, já sinalizou a líderes empresariais que não vai travar o debate. Na semana passada, o líder da oposição no Senado, senador Rogério Marinho, do PL do Rio Grande do Norte, apresentou uma PEC para permitir que os trabalhadores optem pelo regime baseado em horas trabalhadas e façam acordos individuais com os patrões. Café Colonial 7:50.
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0: 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Apresentação William Torres. Vou ficando por aqui. Antes você fica com Márcio Elias e as principais do esporte. Daqui a pouco tem o Manhã Colonial com Vander Mendes. Bom dia.
1: Bom dia, William Torres. Café Colonial Esportes. 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
1: A seleção brasileira deixou o Rio de Janeiro rumo aos Estados Unidos com o sonho de encerrar o jejum de 24 anos e ganhar a Copa do Mundo pela sexta vez. O embarque realizado na noite desta segunda foi repleto de apoio popular e muito carinho, endereçado inclusive a Neymar, cuja convocação gerou expectativa até o anúncio final de Carlos Ancelotti no último dia 18. Embora não seja unânime a presença do jogador na Copa, no Rio de Janeiro o apoio a Neymar é grande. Isso pôde ser sentido no amistoso contra o Panamá no último domingo do Maracanã, na vitória do Brasil pelo placar de 6-2. Embora esteja com o grupo, Neymar está entregue ao departamento médico e dificilmente reunirá condições de jogo para a estreia do Brasil na Copa. Antes da viagem, a delegação do Brasil visitou a sede da CBF, onde os jogadores conheceram um pouco mais da história da entidade maior do futebol brasileiro e também da seleção brasileira. Intertemporada do Galo inicia com férias e contratação de zagueiro. A intertemporada do Atlético começou com reforço e para a posição prioritária do time, a zaga. O Atlético acertou nessa segunda-feira a contratação do zagueiro Léo Duarte, ex-Flamengo. Jogador de 29 anos estava no Istambul, da Turquia. Ele vai assinar contrato com o Galo por 3 anos e meio. O defensor ainda não está em Belo Horizonte e não foi oficialmente anunciado pelo Atlético. Isso porque o clube ainda depende da realização e aprovação de exames médicos que estão agendados para meados de junho. O contrato de Léo Duarte com o time turco chegou ao fim em 31 de maio. Por isso, o atleta chega sem custos ao Atlético. O brasileiro chega ao Galo para suprir a saída do paraguaio Júnior Alonso, que está acertando com o time dos Estados Unidos. A ideia do clube já era fazer uma reposição para o setor nesta janela de transferências. A diretoria atleticana tem outras prioridades de contratação para o meio-campo, no caso, um volante, mas não deve parar por aí. Igor Gomes deve deixar o Galo. Bragantino tem sondagens pelo jogador. Dudu, por não ter feito o 13º jogo pelo Galo na Série A, pode ir para outro time. O técnico Eduardo Domingues já passou para a diretoria as necessidades de contratação e buscar reforços. O elenco para voltar aos jogos após a Copa do Mundo. Mas, para ter um time de alto nível, a chegada de jogadores o quanto antes permitirá entrosar a equipe nesse período de Copa. Eduardo Domingues negou qualquer interesse do Atlético no atacante Thiago Palacios do Estudiantes, ex-clube do treinador. Após a vitória por 1-0 em cima do Vasco no domingo, pela 18ª rodada do Brasileirão, o treinador foi perguntado sobre a possibilidade e foi curto em sua resposta, dizendo que essa contratação não está no radar do Galo. O grupo atleticano curte férias de 12 dias até o dia 11 de junho. Como os jogos oficiais só retornam em meados de julho, o grupo curte férias e depois passará por uma intertemporada. Férias Celestes começa e pode ter novidade chegando na toca. O grupo Celeste curte férias, o próximo jogo oficial no dia 22 de julho contra o Inter em Porto Alegre. Até lá, intertemporada. Até aqui o Cruzeiro passou por momentos difíceis na temporada, com muitas rodadas na zona de rebaixamento no Brasileirão, mas com reação e agora mais confortável na tabela. O Cruzeiro também está nas oitavas de final da Copa do Brasil e da Libertadores. Depois da Copa do Mundo, vai enfrentar uma maratona de jogos, alternando Campeonato Brasileiro, Libertadores e Copa do Brasil com jogos decisivos. Mesmo vivendo um bom momento, o Cruzeiro busca se reforçar na atual temporada. Após as séries dos jogadores, o grupo deve realizar amistosos e jogos treino. Quanto a reforços, o Cruzeiro deve buscar nomes para compor o time. O técnico Arthur Jorge, desde que chegou, passou as necessidades de reforços do elenco

0: para a diretoria. Está correndo atrás do mercado. Esses nomes já devem começar a pipocar já nos próximos dias. O lateral esquerdo, Gabriel Rosas, do Racing, continua em negociação com o Cruzeiro. Com a possibilidade de Caio Jorge receber proposta de outro clube, Gabriel seria uma grande aposta do Cruzeiro para a lateral. Quanto a Caio Jorge, existe uma preocupação do torcedor em investidas pelo jogador nesta janela de transferências. Foi muito acionado por outros clubes no início da temporada e algumas investidas devem acontecer nesse período agora. A diretoria continua tentando segurar o jogador na toca até o fim desta temporada. Atualize sua agenda, torcedor. Hoje tem jogo decisivo, Copa do Nordeste. Coloque na agenda. Hoje à noite tem Fortaleza e Vitória se enfrentando pelo jogo de ida da decisão da Copa do Nordeste. O jogo será no Castelão. A postura de liderança de Leila Pereira no Palmeiras vem chamando atenção no mercado da bola. Com pulso firme, a dirigente vem colhendo grandes frutos nas últimas temporadas. Vive 2026 com grandes conquistas. O Palmeiras lidera o Brasileirão com folga e tem boa campanha nas demais competições que disputa e vai manter base forte do elenco para a sequência da temporada. Ontem, ao ser perguntada se venderia algum jogador do grupo principal nesse período de Copa do Mundo, com abertura de janela de contratações, Leila foi firme ao dizer que não, que o elenco principal é meta manter para o time forte no restante da temporada. Leila sustenta que a intenção do Palmeiras é nem ouvir propostas por jogadores considerados alicerce do elenco, em discurso alinhado com o que Abel Ferreira, técnico do Palmeiras, vem dizendo e afirmou após a vitória sobre a Chapecoense. O treinador disse que seu desejo é manter todos os seus jogadores e recuperar os lesionados para o segundo semestre. Às vezes o melhor reforço é não sair ninguém, disse Abel. O Palmeiras já contratou o zagueiro Alexander Barbosa para o segundo semestre e sonha com o retorno de Danilo. Ainda não há, porém, negociação com o Botafogo, pois o futuro do meio-campista só deve ser definido após a Copa do Mundo. 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
4: Colonial 8:07.

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0: Deus, obrigado por mais um dia de vida. Entrego este dia em tuas mãos e peço sabedoria para agir da forma correta, da forma certa. Calma para lidar com o que eu não posso controlar e força para enfrentar o que vier pela frente. Abençoe minha família, meus amigos e proteja meus caminhos. Que eu encontre motivos para agradecer ao longo do dia e nunca me esqueça da tua presença. Amém.
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0: É, realmente estamos no outono, mas agora o frio chegou, né? Pois é, chegou a chover granizo na cidade de Barbacena. Muito bem. Por aqui tem Cláudio Mendes, até logo mais ao meio-dia. Prazer imenso em falar contigo. Hoje, dia 2 de junho de 2026. Estamos juntos aqui na Colonial. Até logo mais ao meio-dia, como eu disse, no oferecimento de Freitas, Odonto Arte, o Boticário e Cartão de Todos. E tem prêmios, tá? É. Tem entradas aqui, ó, pares de entradas para o Big Star Circus. Tá a fim de concorrer? Pode mandar no 319-8969-1400.

0: 900. O dia está apenas começando. Bora com tudo!
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Davi Soares e Gustavo Moura e Rafael. Pau a pau, aqui na programação do Manhã Colonial. Só pra rimar. Desta manhã maravilhosa de terça-feira. Bom dia pra você que tá ligado aqui na Colonial. Eu tento fazer algumas rimas aqui, mas não dá muito certo não, viu gente? Não

Trabalhando, bom dia. E pra você que ainda não acordou, tá se espreguiçando, pensando se vai levantar ou não, acorda, meu filho. Tá na hora. 8h19. Vai dormir até que horas? A menos que você tenha trabalhado até tarde, aí eu respeito, aí ok. Mas ó, tá na hora, né? Levanta aí. Bora viver, né? Vamos lá então, Manhã Colonial, no oferecimento da Freitas. 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Esse é o Manhã Colonial, que conta com a sua participação. Eu quero falar com voz micê. Manda aí no 319-8969-1400. 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Bora com

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9: Muito bem, agora 8h26, estamos de volta com mais músicas aqui na Colonial. Elisa Road com Calvin Harris. Colonial FM. Body Moving, agora.

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0: Participação aqui da nossa amiga Rosane de Jeceaba. Segundo ela, tá ligadinha na melhor rádio. Manda um abraço aí pra dona Nilza Mendes e todos os ouvintes também. Valeu, Rosane. Grande abraço pra você. Excelente terça-feira, tá? Bom dia, lindo. Ai, bom dia, lindo. Eu me sinto um gatinho. Ai, me sinto um gatinho desse jeito, Cássia. Deus abençoe nosso dia. Muitos beijos pra você. Muito obrigado. Pra você também, Cássia de Lafayette. A Claudinha de Jeceaba também tá aqui, ó. No Manhã Colonial, tá sempre ligada. No Manhã Colonial, um abraço pra todos os ouvintes. E também pra Rosane, né? Que Deus abençoe você sempre. Fique com Deus. Amém. Você também, tá, Claudinha? Forte abraço pra você. Tânia também tá ligada na gente aqui, ela mandou uma figurinha. A figurinha tá com preguiça de abrir, mas tá valendo, viu, Tânia? Muito obrigado pelo carinho de sempre também. Tá sempre em 104.7. Forte abraço pra você, Tânia! E já já tem muito mais músicas aqui no Manhã Colonial. E é claro, a sua participação também. 319-8969-1400.
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0: Colonial, 8:34.
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2: Agora 8h39, estamos de volta com muito mais aqui no Manhã Colonial. Bom dia pra você. Agora tem Eduardo Costa. Imagina eu.

0: agora tem.
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esse é o Gustavo Mioto. São tantos Gustavos. Gustavo Mioto na Colonial, pedido de socorro. Aqui no Manhã Colonial, que chega com mais participações. Bora lá então!

0: Motorista Maria Sueli de Congonhas. Bom dia pra você, tudo de bom nesta terça-feira, tá bom? Bom dia, me coloca na promoção do Big Star 5, se possível. Toca aí pra nós, Detonautas, o retorno de Saturno. É o Adriano de Congonhas. Valeu, Adriano! Forte abraço pra você, meu brother. Tudo de bom, tá? Nesta terça-feira. Tá aqui, ó. Do sorteio dos ingressos pro circo. Grande abraço pra você. E daqui a pouco eu volto com muito mais aqui no Manhã Colonial. 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
0: Colonial, 8:50.
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15: Agora 7 para as 9. Estamos de volta com muito mais aqui no Manhã Colonial. Agora tem Sorriso Maroto.

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1: Chuva de granizo atinge Barbacena e Belo Vale, toda a região, na última madrugada e noite de ontem, segunda-feira. Uma forte chuva acompanhada de granizo atingiu Barbacena entre o fim da noite desta segunda-feira, dia 1º, e a madrugada desta terça-feira, dia 2, provocando momentos de apreensão entre moradores de diferentes bairros da cidade de Barbacena. O temporal durou cerca de 30 minutos e foi registrado em regiões como Boa Morte, Jardim e São José, onde pedras de gelo caíram de forma intensa, produzindo forte ruído sobre telhados, veículos e áreas descobertas. Apesar do susto, não houve relatos de feridos, acidentes ou danos de grande proporção. E a chuva de granizo prejudicou aí a safra de mexerica. Ocã, na zona rural de Belo Vale também. A forte chuva de granizo registrada na noite desta segunda-feira causou prejuízos significativos à produção de mexerica Poncã em diversas comunidades rurais de Belo Vale. As localidades Noiva do Cordeiro, Laranjeiras, Gavião, Roças Novas e Costas, conhecidas pela grande produção da fruta, foram as mais atingidas pelo fenômeno climático. Produtores relataram danos aos frutos e às plantas, o que pode comprometer parte da safra deste ano. A mexerica Poncã é uma das principais culturas agrícolas do município e já figurou entre os maiores produtores da fruta no Brasil, com distribuição para diversas regiões do país, de norte a sul.
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1: Colonial 92, bom dia.
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6: Sim, sim, sim. 9:07. E agora você confere o som do Zezé de Camargo. Irmão da Lua, amigo das estrelas.

0: 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Bora aqui com mais participações no Manhã Colonial. Olá, bom dia.
1: Bom dia, Vander. Bom dia, Colonial. Bom dia, ouvintes. É Marilda Teodoro, de Conselheiro Lafayette. Ei. Colonial, eu quero participar da promoção para ganhar o par de ingresso para ir ao Cine Hits. Abraço a todos.
0: Valeu, Marilda. Hoje está valendo aqui pares de ingressos para o circo, tá bom, Marilda? De qualquer maneira, você está concorrendo. Forte abraço para você, Marilda. Temos também aqui a participação. É, bom dia, aqui é a Eneida, de Senhora de Oliveira. Fala para os meus filhos, Luiz Caio e Caio Luiz, que amo muito eles. E dia 13, estarei em Congonhas. Muito bem, Eneida. Forte abraço para você, seja bem-vinda a Congonhas, tá? Abração para você e para todo mundo de Senhora de Oliveira. A Sônia também tá com a gente aqui, ó. Um dia maravilhoso para você também, tá bom, Sônia? Tudo de bom. O Ciganilho também participando conosco aqui. Bom dia. Ele diz aqui na sua mensagem: em um coração que tem fé, Deus não faz visita, Deus faz morada. Bom dia, isso aí. É o Ciganilho. Bom dia para você, meu amigo. Tudo de bom aí, tá? Mais uma participação aqui. Olá, Miriane, bom dia.
2: Bom dia, Wanderson. Bom dia para todos os ouvintes da Colonial FM. Opa. Quero desejar uma excelente semana para você e para todos.
0: Muito obrigado.
2: Desejo também que o mês de junho seja um mês abençoado e iluminado. Uh-huh. Repleto de muito amor, paz, alegria na vida de cada um. Adeus. Toca pra nós o sertanejo do bom. É a Miriane Rosário, de Conselheiro Lafayette. Beijos e beijos.
0: Valeu, beijos e beijos pra você também, Miriane Rosário. Forte abraço, querida. Também temos aqui, ó, a participação do Maicon. Isso, Maicon, bom dia.
3: Bom dia, Wander. Bora lá. Friagem, você tá doido, cara? Toca pra nós, hein? Mayara Rodrigues, não vende essa casa.
0: Beleza.
3: Na Colonial tá bom demais, hein?
0: Ô, se dá. Um abraço pra você, Maicon, de Ouro Branco. E já já eu volto com muito mais aqui no Manhã Colonial. Pode mandar a sua mensagem, vai lá.
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0: Colonial 918.

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10: Agora 9:23, estamos de volta com Péricles e Ana Castela. Simplesmente acontece. Bom dia para você ligado em 104.7. Estamos juntos.
11: Sim.

0: aqui em casa.
1: 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Tá valendo aqui no Manhã Colonial vários ingressos para o Big Star Circus. Está em Congonhas, né? Ao lado ali da rodoviária. Tá a fim de concorrer a esses pares de ingressos? É só você mandar 319-8969-1400. Esse é o WhatsApp aqui da Colonial. Nome completo, bairro e cidade para você concorrer. Beleza? Então tá bom. E daqui a pouco eu volto com muito mais aqui no Manhã Colonial. Se liga aí, já já tem mais uma edição das Cortinas da Colonial para você se manter muito bem informado.

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2: Colonial 9:30. Bom dia.
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2: Terça-feira, 2 de junho de 2026, este é o Giro de Notícias. Eu sou Norberto Notari e você acompanha os destaques do momento. O Escritório Comercial dos Estados Unidos propôs a imposição de tarifas de 25% sobre todas as importações do Brasil, exceto para mercadorias que se enquadram como sujeitas às tarifas de segurança nacional. O órgão entende que algumas medidas aplicadas pelo país, relacionadas principalmente ao comércio digital e pagamento eletrônico, oneram o mercado norte-americano. O senador e pré-candidato à presidência da República, Flávio Bolsonaro, afirmou que não quer acreditar que está sendo vítima do que chamou de pescaria probatória e perseguição. A fala se refere à operação policial que mirou a ONG da produtora do filme sobre o ex-presidente Jair Bolsonaro. A ação da polícia investiga fraude em um contrato de 108 milhões de reais por ano com a Prefeitura de São Paulo. A ONG Instituto Conhecer Brasil é de propriedade da empresária Karina Ferreira da Gama, sócia da produtora Go Up, de Dark Horse. A Procuradoria-Geral da Fazenda Nacional assumiu a gestão e a cobrança das dívidas ativas do FGTS, que somam quase 67 bilhões de reais. Em julho, o órgão deve abrir um programa para renegociação dos débitos com descontos em juros e multas. Essas dívidas são de valores que empregadores deixaram de recolher aos trabalhadores. Uma greve geral marcada para amanhã em Portugal afeta passageiros que viajam entre o Brasil e o país europeu. Isso porque os reflexos nas operações aéreas já começaram hoje, com cancelamentos e adiamento de voos. O aeroporto de Lisboa tem orientado os passageiros a verificarem a situação de seus voos antes de seguirem para o terminal. As quartas de final de Roland Garros começam hoje. O brasileiro João Fonseca encara o jovem tcheco Jakub Mesík, campeão do Masters 1000. O Grand Slam deste ano terá um vencedor inédito, já que não conta com nomes experientes no torneio, como Novak Djokovic e Carlos Alcaraz. A seleção brasileira de futebol masculino embarcou para os Estados Unidos para a disputa da Copa do Mundo 2026. A equipe, convocada pelo técnico Carlo Ancelotti, recebeu o carinho dos torcedores desde o hotel onde os atletas estavam, na Barra da Tijuca, zona oeste do Rio de Janeiro. O primeiro treino será hoje à tarde em Nova Jersey. O Giro de Notícias é uma produção da Agência Rádio Web. Produção e apresentação, Norberto Notari. Trabalhos técnicos, Mário Melo.
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4: Agora

0: gente, aqui é o Diego.
1: E aqui é o Vitor Hugo, juntinho com você.
2: Valeu!
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Vitor Hugo, Benjei e Acura, aqui na Colonial. 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Bora aqui com mais participações do Manhã Colonial. O Maicon tá a fim de concorrer, né, Maicon? Tá aqui na cumbuca, viu? Abraço, Maicon. É, a Cristina. Bom dia, tudo bem? Tudo. Deus abençoe o seu dia. Amém. Meu nome é Cristina, moro no Jardim Profeta. Quero participar da promoção do par de ingressos para levar os meus filhos ao circo, que será bem-vindo, né? Isso aí, Cristina. Tá concorrendo aqui. Boa sorte para você, querida. Mais uma participação aqui da nossa amiga Sandra Rosley. Bom dia. Excelente terça-feira e feliz terça-feira para você também, tá bom, Sandra? Tudo de bom. O nosso amigo André Carvalho também tá ligado na Colonial. Um abraço para você, André. Tudo de bom nesta terça-feira. Temos também aqui, ó, o Vigilante no Pulo. Manda um abraço aí para todos os vigilantes da mina de fábrica, Monique. Também a Silene, Alisson, Maiara, Gabriel, Selma. Temos também o Josafá, o Tiago, Alessandra, Marquele e o Memelson. Que turma, hein? Toca aí Outcast. Heia! Quanto tempo, hein? Eu não escuto esse som é bem bacana, é bem pra cima, né? Legal. Outcast. Um abraço pra você, Leonardo. Tudo de bom nesta terça-feira, hein? Muito obrigado pelo carinho de sempre, tá? Estamos sempre aqui em 104.7. Valeu, Leonardo! É o famoso Vigilante no Pulo. Bom dia, aqui é a Natália. Tô ligado aqui na Colonial e já quero ganhar um

0: ingresso, beleza, Natália? Tá concorrendo também, tá? E daqui a pouco eu volto com muito mais aqui no Manhã Colonial. Pode mandar a sua mensagem. 319-8969-1400.
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0: Colonial, 9:47, bom dia.
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3: E agora tem Jorge Mateus, Sol nos Olhos, aqui na Colonial.

0: demais, hein? 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E agora tem informação pra você.
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0: Prefeitura interdita trecho da Rua Manganês para obra nesta terça-feira. A Rua Manganês na Praia terá de ser interditada do número 132 ao 13. Nesta terça-feira, dia 2, para que a Secretaria de Obras da Prefeitura de Congonhas crie um trecho de rua com estacionamento que fará a ligação com o binário Santo Antônio. Haverá pavimentação deste trecho, onde antes havia uma residência desapropriada e demolida. A obra irá contribuir para desafogar o fluxo de veículos e para ampliação do número de vagas naquela região da cidade. O fechamento da Rua Manganês é necessário para garantir a segurança dos trabalhadores e dos usuários da via durante a realização dos serviços. Todos devem ter atenção à sinalização que será instalada no local pela Diretoria de Trânsito.
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4: Colonial, 10 em ponto, bom dia.
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8: Agora 10 e 4, de volta aqui com Kleber e Cauã. Mil objetivos.

0: tá bom demais. Grupo Benza Deus, fiz quase tudo. 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Já, já, vamos bater um papo aqui com o pessoal do Profest Teatro. Já, já, esse evento que começa amanhã e vai até o dia 7. Já, já você confere todos os detalhes aqui na Colonial. Fiquem ligados aí.
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0: Colonial, 10h14.
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0: informação top demais. E para falar sobre esse assunto muito importante, estamos recebendo aqui nos estúdios o João Sabará e a Daniela Junqueira. Bom dia para vocês.
1: Bom dia, Vander. Bom dia, Dani. Bom dia a todos os ouvintes da Rádio Colonial. Um prazer estar aqui falando com vocês mais uma vez.
0: Isso aí, o prazer é todo nosso. E aí, Dani?
2: Bom dia, Vander, ouvintes da Colonial. Bom dia.

0: E esse ano teremos a homenagem a quem? Ou quantas pessoas aí serão homenageadas neste grande evento?
1: Então, o Profest Teatro, todo ano ele traz, né, uma homenagem a um artista da cidade, a uma, faz uma reverência a quem constrói a arte aqui na nossa cidade, que é um celeiro de artista, né? Verdade. Nós vamos ter que fazer Profest Teatro o resto da vida para conseguir homenagear tanta gente.
0: Isso aí.
1: Mas esse ano é uma homenagem muito especial de pessoas muito queridas, né, que é a Miriam Taides e o Polô, que é o José Apolinário de Oliveira. E que são, que eram, né, que são um casal, né? A Miriam não faz parte mais desse plano, mas eles aí construíram não só uma vida artística juntos, a Miriam é poetisa, a Miriam é atriz, figurinista, ganhadora de vários prêmios, educadora, então assim, fundadora de três grandes grupos de teatro aqui na cidade, que é o 10 para as 8, o Boca de Cena, o Latumia. E o Polô, que é esse grande compositor, grande músico da nossa cidade. É, ontem eu estive lá na casa dele à noite e ele estava lá tocando as composições dele. Foi uma noite maravilhosa, foi algo emocionante. Eu fiquei muito emocionada de poder vivenciar esse momento com essa família tão especial. Então, esse ano, esses dois maravilhosos artistas que contribuíram muito e contribuem muito com a arte da nossa cidade são os grandes homenageados do Profest.
0: Mais do que merecido, né? Porque através deles temos aí o Profest Teatro. Não é à toa, como você disse, eles ajudaram a movimentar, né, esta área da cultura na nossa cidade.
1: Com certeza. E além disso, eles ainda também tiveram duas filhas, que é a Luana Taides, a Daísa Taides, que são maravilhosas, que são duas grandes artistas. E que também, quem estiver presente na noite de abertura, vai poder ter o prazer de vê-las apresentando esse grande trabalho, que eu falo que é, foi a grande arte do Polô e da Miriam.
0: Isso então, aí. João Sabará, como é que é a expectativa? São muitas apresentações. Estou aqui com o folheto. Cara, é assim, tá demais, viu? Parabéns aí pela programação.
2: Valeu, meu amigo. É, nós fizemos uma edição muito especial, né? Falar da Miriam e do Polô. Polô, homenageá-los, foi uma tarefa difícil, como ano passado a gente fez pro grande Zezeca. Ano que vem o festival completa 10 anos, é a 10ª edição ano que vem, porque o festival teve uma pausa na pandemia, um pouquinho antes da pandemia também. E a programação desse ano recebe 8 estados do nosso país, vem gente de Santa Catarina, gente do Rio de Janeiro, de São Paulo, da Paraíba, enfim, são vários estados lá de Caruaru. Amanhã a gente tem um espetáculo da turma que vem lá de Pernambuco. Então pensem vocês, uma turma que vem lá do Pernambuco tá aqui em Congonhas a partir de amanhã para apresentar espetáculo de grande qualidade. Nós temos 6 categorias distribuídas em 33 atrações, né? São 28 espetáculos concorrentes, mas no geral da programação nós temos 33 atrações. Com categorias de comédia, que eu sei que a turma de Congonhas gosta muito de rir, com categorias de drama, alternativo, rua, espetáculos infantis e espetáculos de solo. Então, você juntar toda essa turma aí do país todo aqui na nossa cidade para fazer, entregar tanta cultura, tanta arte, é um mix de emoção, sabe, Wander? É uma alegria imensa ter idealizado esse projeto e ter o 10 para as 8 para executar, né? Essa entidade forte na cidade e tem vários projetos importantes que desenvolve um trabalho assim primordial para a cultura da nossa cidade, que é também um dos grupos que a Miriam e o Polô foram fundadores, né? Então, é perpetuando o trabalho deles lá atrás. Hoje o 10 para as 8 está aí há mais de 40 anos, realiza aí uma das mais Semanas Santas mais bonitas de Minas Gerais e tem outros projetos no decorrer do ano, né? Como o Profest Teatro.
0: E as apresentações ocorrerão onde?
2: Ó, nós temos o Teatro Dom Silvério, que é um teatro maravilhoso, né? Ali na Romaria, no Complexo Cultural da Romaria. Na própria Romaria, nas salas da Romaria também, a gente tem espaço alternativo lá. No Museu de Congonhas, no Parque Natural, que é um novo parque que foi inaugurado recentemente, é um parque lindíssimo. Ali vai acontecer os espetáculos de rua para toda a família, criançada. A gente destinou ali espetáculos mais voltados para as crianças, né? E crianças, que eu digo assim, toda a família é bem-vinda para assistir esses espetáculos. Na nossa programação, o folder que você receber aí, tem também nas nossas redes sociais e tem o material impresso, tem tudo explicadinho, os horários, o local e a categoria do espetáculo e a classificação indicativa, que é interessante você observar, porque tem espetáculos, né, para toda a família, para as crianças.

0: com categoria livre, mas que espetáculos com categoria de 12 anos, 14 anos, 16 anos e 18 anos. Então é bom se atentar para você, antes de entrar no teatro, você se atentar o horário e a categoria daquele espetáculo. E lembrando que totalmente gratuito essa programação. Então é só você chegar lá uma hora antes, retirar seu ingresso. E lembrando que o nosso teatro tem uma capacidade de apenas 200 pessoas. Então é bom se antecipar ali para garantir seu ingresso, retirar gratuitamente e poder assistir todos os espetáculos de forma gratuita.
1: Que bacana, gratuitamente. Eu ia perguntar aqui, né? Mas você já adiantou. Então, ó, você ouvinte da Colonial, você é o nosso convidado de Congonhas e toda a região a prestigiarem o nono Profest Teatro. Uma programação incrível. É, o folder, né? O folheto aqui, como eu disse, está nas minhas mãos. Está maravilhoso, viu? A diagramação aqui ficou top. E tem nas redes sociais também, para o pessoal que não tiver acesso aqui ao folheto. É isso?
2: Sim, ao folder. Quem não tiver acesso ao folder, pode nos seguir aí nas redes sociais do Profest Teatro, do grupo 10 para as 8, você vai ter toda essa programação. Lembrando também que nós temos, além dessa programação dos espetáculos, nós temos o cortejo cultural que acontece no domingo às 11 horas da manhã, saindo lá da Escola Fortunata até a Romaria, que é muito legal, e tem a participação de vários artistas da nossa cidade também. Nós vamos ter a fanfarra do Arte na Escola, nós temos as escolas de samba com a bateria e outros artistas de Congonhas também, que vêm prestigiar esse grande evento, que não podia ser diferente sem os artistas da nossa cidade. Inclusive, nós temos concorrendo, né? Nós temos um grupo aqui de Congonhas, que é o Grupo Foco, que ele também vem como espetáculo, concorrendo aí no Profest Teatro.
1: Que legal! Vocês gostariam de destacar alguma peça aqui em especial, ou vocês não podem falar?
0: É, a gente tem que ficar um pouco isento, que é uma competição, né, gente? A gente, o 10 para as 8 traz tantos espetáculos, mas os grupos estão competindo de uma forma saudável, de uma forma, né, educativa, inclusive, porque um vai aprendendo com o outro, sabe? É um grande encontro de grupos de teatro do nosso país. E no final a gente tem uma premiação que é para coroar ali um destaque ou outro, até para o outro que ainda não foi coroado, que não teve uma premiação, entender o processo e verificar que o trabalho do outro também foi interessante para sua construção do seu trabalho como artista, sabe?
2: Vale então lembrar, né, João, que assim, nós tivemos 156 inscrições,
0: isso. Não
2: foi? Então, assim, foram 156 inscrições para a escolha de 28 espetáculos. Então, assim, esses espetáculos que o público vai para assistir são espetáculos que foram selecionados. Então, é coisa de alta qualidade, né? Porque passou por uma curadoria, pessoas especializadas que fizeram essa seleção. Então, assim, de 156, você tirar 28, pode saber que é coisa da maior qualidade.
0: E vem coisa do Brasil todo, da melhor qualidade, espetáculos premiadíssimos, com grandes artistas. Congonhas vai ter o privilégio de estar recebendo através do Grupo 10 para as 8 e da Prefeitura Municipal de Congonhas, que deu o maior apoio para esse evento, como a Rádio Colonial também, que sempre, a gente precisa falar disso aqui, que a Rádio Colonial é uma rádio que sempre apostou na cultura da nossa cidade, está aqui sempre apoiando. Então, um grande abraço para a Miriam, para o Rodrigo, para toda a família da Rádio Colonial, o Vander e todos aqui, amigos nossos, que estão sempre apoiando a arte e a cultura da nossa cidade. É um prazer estar aqui.
1: Eu tenho certeza que será um grande sucesso. Casa cheia todos os dias, em todos os espetáculos. Não é isso? O pessoal de Congonhas gosta dessa cultura, o pessoal da região gosta. O pessoal de Lafayette, Ouro Branco, Belo Vale, Entre Rios e Minas, todo mundo adora um teatro. E já é tradição o Profest Teatro em Congonhas, na sua nona edição. É, já tá pensando pro ano que vem, gente?
0: Temos que pensar, né? Porque décima edição tem que ser uma edição assim, ainda mais especial, né? Mas o 10 para as 8, ele vai, com certeza, junto com o Zezé e todo o seu time, vai fazer aí uma edição histórica como esse ano também.
1: Daniela e João, eu deixo os microfones abertos para vocês convidarem os nossos ouvintes, o pessoal que está nos escutando neste momento, para prestigiarem o evento. Fique à vontade.
2: Então, eu gostaria de convidar todos os ouvintes aí da Rádio Colonial para vir assistir as peças do Profest Teatro junto com as suas famílias. Nós temos praça de alimentação, nós vamos ter assim uma estrutura para poder receber. E também nós temos um podcast, um videocast, né, ao vivo com os grupos, que vai acontecer durante o evento. Então, fiquem ligados nas nossas redes sociais para que vocês não percam nada sobre essa programação incrível que está o Profest Teatro.
1: Valeu, Dani. João.
0: Gente, aproveitem a oportunidade, porque Congonhas tem

0: o prazer de receber muitos artistas incríveis e eu acho que é uma oportunidade para você proporcionar para o seu filho, para sua família, tirar, sair um pouquinho da tela, né, digital e verdade, poder vivenciar aí algo real, algo ali vivo na sua frente. Então, aproveitem a oportunidade, venham, aproveitem esse feriadão, tá, vai ficar em casa, para quê? Vai pro teatro, vai pra Romaria, programação totalmente gratuita para você e toda a sua família aí desfrutar o que tem de melhor da arte e da cultura do nosso país.
1: Tá certo. João, Dani, muito obrigado e parabéns aí pela organização.
2: Muito obrigado e bom dia.
1: Valeu.

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2: Colonial, 10:31.
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7: A seleção brasileira deixou o Rio de Janeiro rumo aos Estados Unidos com o sonho de encerrar o jejum de 24 anos e ganhar a Copa do Mundo pela sexta vez. O embarque realizado na noite dessa segunda foi repleto de apoio popular e muito carinho, endereçado inclusive a Neymar, cuja convocação gerou expectativa até o anúncio final de Carlos Ancelotti no último dia 18. Embora não seja unânime a presença do jogador na Copa, no Rio de Janeiro, o apoio a Neymar é grande. Isso pôde ser sentido no amistoso contra o Panamá no último domingo no Maracanã, da vitória do Brasil pelo placar de 6-2. Embora esteja com o grupo, Neymar está entregue ao departamento médico e dificilmente reunirá condições de jogo para a estreia do Brasil na Copa. Antes da viagem, a delegação do Brasil visitou a sede da CBF, onde os jogadores conheceram um pouco mais da história da entidade maior do futebol brasileiro e também da seleção brasileira. Intertemporada do Galo inicia com férias e contratação de zagueiro. A intertemporada do Atlético começou com reforço e para a posição prioritária do time, a zaga. O Atlético acertou nessa segunda-feira a contratação do zagueiro Léo Duarte, ex-Flamengo. Jogador de 29 anos estava no Istambul, da Turquia. Ele vai assinar contrato com o Galo por 3 anos e meio. O defensor ainda não está em Belo Horizonte e não foi oficialmente anunciado pelo Atlético. Isso porque o clube ainda depende da realização e aprovação de exames médicos que estão agendados para meados de junho. O contrato de Léo Duarte com o time turco chegou ao fim em 31 de maio. Por isso, o atleta chega sem custos ao Atlético. O brasileiro chega ao Galo para suprir a saída do paraguaio Júnior Alonso, que está acertando com o time dos Estados Unidos. A ideia do clube já era fazer uma reposição para o setor nesta janela de transferências. A diretoria atleticana tem outras prioridades de contratação para o meio-campo, no caso, um volante, mas não deve parar por aí. Igor Gomes deve deixar o Galo. Bragantino tem sondagens pelo jogador. Dudu, por não ter feito o 13º jogo pelo Galo na Série A, pode ir para outro time. O técnico Eduardo Domingues já passou para a diretoria as necessidades de contratação

0: e buscar reforços. O elenco para voltar aos jogos após a Copa do Mundo. Mas, para ter um time de alto nível, a chegada de jogadores o quanto antes permitirá entrosar a equipe nesse período de Copa. Eduardo Domingues negou qualquer interesse do Atlético no atacante Thiago Palacios, do Estudiantes, ex-clube do treinador, após a vitória por 1-0 em cima do Vasco no domingo pela 18ª rodada do Brasileirão. O treinador foi perguntado sobre a possibilidade e foi curto em sua resposta, dizendo que essa contratação não está no radar do Galo. O grupo atleticano curte férias de 12 dias até o dia 11 de junho. Como os jogos oficiais só retornam em meados de julho, o grupo curte férias e depois passará por uma intertemporada. Márcio Elias para as Curtinhas da Colonial.
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de Alexandre Pires, Mágica, aqui na Colonial. 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Bora aqui com mais participações do Manhã Colonial, valendo aqui pares de ingressos para o Big Star Circus em Congonhas. Bom dia, me chamo Gustavo Freitas, gostaria de dedicar uma música para o meu amado Micael Batista. Ah,

0: muito bem. A música do Leandro Leonardo. Beleza. É o Thalisson. É o Thalisson, né? É o Gustavo. É porque aqui na foto de perfil tá Thalisson. Mas o nome do cara é Gustavo Freitas. Beleza, Gustavo. Forte abraço pra você. Muito obrigado aí. Tudo de bom pra vocês. Temos também aqui a participação da Aline Mariosa. Eu quero concorrer o ingresso. Ao ingresso, né? Aline Cristine de Castro. Um abraço pra você, Aline. Tudo de bom. Bom dia com alegria pra você também. Bom dia pra você, Evinha do Carmo. Tudo de bom, querida. Nesta terça-feira. Temos também aqui, bom dia, Colonial. Aqui é a Luciene, do Sassafrás, em Lobo Leite. Quero participar do sorteio. Bom dia, bom trabalho. Fique com Deus, amém. Valeu, Colonial. Abraços a todos aí da rádio. Quero participar do sorteio dos ingressos pro circo. Beleza. Tá registrado aqui, tá bom? Luciene Veloso. Mais uma participação aqui, chegando do William. Ó, gostei aí da imagem, viu, William? É o William de Congonhas. Bom dia, feliz terça-feira pra você também. E daqui a pouco tem muito mais aqui no Manhã Colonial. Se liga aí que já já tem mais uma edição aí do Momento Pet pra você cuidar muito bem do seu animalzinho de estimação. Beleza? Lembrando que esse é o Manhã Colonial que rola até o meio-dia com a sua participação pelo 319-8969-1400.
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0: Colonial, 10h49.
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9: Olá, amiguinhos. Hoje o nosso assunto é o TVT,

0: É o tumor venéreo transmissível. É um tipo de câncer contagioso que afeta os cães. A transmissão ocorre em sua maioria das vezes durante o acasalamento, mas também pode acontecer por contato direto com as lesões ao lamber outro animal infectado. Os principais sintomas são sangramento na região genital, tanto nos machos quanto nas fêmeas. Presença do nódulo com aspecto de couve-flor e o animal fica lambendo muito a área afetada. O tratamento mais comum é a quimioterapia e temos ótimos resultados de cura quando realizada corretamente. A prevenção é a castração e evitar que o seu cão tenha acesso à rua para evitar o contato com cães não saudáveis. Muito importante que se tenha a realização da castração de todo animal de rua para, assim, evitar, além do TVT, crias indesejáveis. Estarei sempre às terças e quintas-feiras no Momento Pet, aqui na Colonial FM.
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1: Grupo suspeito de movimentar 70 milhões de reais com cocaína é alvo da Polícia Federal em Minas. Uma organização criminosa suspeita de movimentar cerca de 70 milhões de reais com tráfico internacional de cocaína tornou-se alvo de uma grande operação pela Polícia Federal na manhã desta terça-feira, dia 2. O grupo, que tinha base em Uberlândia, no Triângulo Mineiro, é investigado por atuar no transporte e distribuição da droga para diferentes regiões do país, além de utilizar empresas de fachada para ocultar recursos obtidos com o crime. Os investigados poderão responder por tráfico internacional de drogas, organização criminosa e lavagem de dinheiro.
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1: Colonial, 11 em ponto, bom dia.
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12: Uai, você tá ligado aqui na Colonial 104.7. Bom dia pra você. Vamos juntos até o meio-dia. Rodriguinho e Belo, aluga-se um coração. 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

0: 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Muito bem. Mais participações chegando por aqui. A participação do nosso amigo Walter Aniceto. Ótima terça-feira, Vânia, para você e toda a família. E todos os ouvintes da Colonial FM, abraços. Abraços para você também, Walter da Cachoeira, Lafayette. Um abraço, amigo. Bora com mais uma aqui. Olá. Olá, não, é good morning.
1: Good morning, forever fan number one, built to irreplaceable. 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Estou aqui descansando a minha beleza, ouvindo o melhor na melhor.
0: Ah, muito obrigado.

0: né? Eu gostaria de deixar um abraço pra minha mãe Carla, irmã Jéssica, mãe Dantas Almeida e cunhado Wagner. Uhum. Tamo juntos, Wander Mendes. Valeu. Até o meio-dia.
1: Opa!
0: Simone Quirino Barbacena. Aqui ontem choveu muito.
1: É.
0: Mas Deus é bom o tempo todo. Agradecer sempre e reclamar menos.
1: Isso aí, Simone. Mandou bem. Grande abraço pra você. Tudo de bom. Eu vi aqui algumas imagens, né? Assustadoras. É. Chuva de granizo caiu feio em Barbacena. Aqui também em Belo Vale, né? Belo Vale, a produção de mexerica pocã sendo prejudicada aí pela chuva de granizo. Né? Os produtores estão aí preocupados com esse prejuízo, mas tem que agarrar com Deus, né? Um abraço para você, Simone! Mais uma participação aqui do nosso amigo Raimundão. Fala, Raimundão!
2: Bom dia, Wander.
1: Bom!
2: Boa terça-feira, estamos pra nós todos.
1: Amém.
2: Manda aqui um alô pra nós aqui da SR Placas.
1: Beleza.
2: Raimundão, Douglas e Felipe.
1: Tá joia.
2: Tamo junto na colonial, é nóis. Tudo de bom.
1: É nóis, Raimundão. Forte abraço, amigo.
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Perde tempo não, porque senão você vai ficar de fora. Escute o que eu estou falando e prevendo. É o seguinte, Manhã Colonial, no oferecimento do Boticário, cartão de todos, Freitas e Odonto Arte. E daqui a pouco tem muito mais pra você.

0: Enquanto isso, vai mandando aí a sua mensagem para 319-8969-1400. Tá valendo aqui pares de ingressos para o Big Star Circus, que está em Congonhas, ao lado da rodoviária. 319-8969-1400.
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0: Colonial, 11:18.

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6: Agora 11h23, tá chegando aqui Pitu em Checa, bora viver! Pode aumentar o volume, esse som é demais, tem uma letra fantástica, vamos lá!

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0: Colonial 11:32.
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3: Muito bem, estamos de volta com mais músicas. E agora tem Fernando e Fabiano. E também o Panda. Não é só terminar. 11:36. Bom dia.

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2: Tem coisas que parecem, mas não são. A gente não pode fazer nada quanto a isso.

0: Santana, parece. Aqui na Colonial, que chega aqui, ó, com a participação do nosso amigo, o Wagner. Ô, Wagner, essa aí foi pra vocês. Um abraço pra você, pra todo mundo aí da obra. Todo mundo foi trabalhar hoje? Hã? Foi? Ah, então tá bom, tá tudo tranquilo, né? Bom, espero que sim. Um abraço pra você, meu amigo Wagner da obra. Mais uma participação aqui. Olá, Tati, bom dia.
1: Bom dia, Wander, tudo bem? Tô Tatiana mais sábado. Eu quero concorrer o par de ingresso para ir no circo.
0: Show.
1: Levar o Ítalo e a Eloá. E gostaria que você mandasse um alô pro meu pai Pedro Maia e pra minha amiga Claudinha. Gostaria que você mandasse a música Minha Curtição, do Zezé de Camargo. Desde já te agradeço. Muito obrigada.
0: Valeu, Tati. Obrigado você pela sua participação, né? Agora é a participação de quem aqui? Olá, bom dia.
2: Bom dia, Colonial. Aqui Opa. É Altair Ferreira, de Conselheiro Lafaiete.
0: Fala, Altair.
2: Eu gostaria de participar da promoção do ingresso pro circo. Valeu.
0: Valeu, Altair. Forte abraço pra você, meu brother. Participe mais vezes aqui, tá bom? E daqui a pouco eu volto com muito mais aqui no Manhã Colonial. 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
2: Colonial, 11:44.
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14: Qual é o carro elétrico mais vendido no Brasil? É o BYD Dolphin Mini, de indiscutíveis qualidades. E na China? Lá a história é diferente, pois o Geely EX2 é o elétrico mais vendido por lá. E chegou na China no final de maio um novo modelo do Geely EX2 com maior autonomia de 460 quilômetros. No Brasil, a liderança do Dolphin Mini se explica porque a BYD chegou muito antes que a Geely. Mas o EX2 é mais moderno, mais potente, maior e tem mais autonomia que o Dolphin Mini. E custa mais ou menos o mesmo que seu concorrente da BYD. Mas logo depois que chegou ao Brasil, o EX2 teve suas vendas crescendo rapidamente e a BYD que se cuide com seu Dolphin Mini.
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2: 11:48, estamos de volta agora com Léo Foguete. Beijo.

0: sempre em grande estilo. Mais uma edição do Manhã Colonial. 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Ah, e sax, hein? Bom, eu não gosto de deixar meus ouvintes na mão. Por isso eu vou atender aqui a última participação de hoje, né? Fala, Antônio, bom dia.
1: Bom dia, Cláudio. Eu, Antônio.
0: Ô, Antônio.
1: O Curta Colonial aqui desde as 5h15, 5h20 da manhã. Só participo com o Rio aí.
0: Aham.
1: Do seu programa, do programa da Mel, né? Tava querendo ouvir uma música aí de Fine One Cannibal. Se você não conseguir, tem problema não. Pode ser o gosto mesmo, né?
0: Que flecha, hein?
1: Falou bom dia ainda, que não é nem meio-dia ainda, né? Bom trabalho aí, com Deus, obrigado.
0: Valeu, amigo, grande abraço pra você. Muito obrigado aí, boa pedida, hein. Tá certo, vamos anotar aqui Fine Young Cannibals. O Antônio acordou inspirado hoje. Vamos aqui com o resultado de promoção. Tá na hora, né? Resultado de promoção aqui na Colonial. O Marinho já tá aqui com os dois pés na

0: importa. Pera aí, Marinho. Muito bem, quem tá faturando aqui pares de ingressos para o Big Star Circus, atenção. É o Adriano Borges, no final de telefone 20. E aí, Adriano, parabéns pra você. Também a Cristina, do final de telefone 25. Ô, Cristina, parabéns. E a Luciene Veloso, do final de telefone 71. Vocês podem passar aqui em horário comercial, na Avenida JK 631, estúdios da Rádio Colonial, para vocês pegarem os seus ingressos aí para o Big Star Circus, beleza? Parabéns para vocês. Manhã Colonial, de volta amanhã, a partir das 8 horas da manhã, no oferecimento do Boticário, cartão de todos, Freitas e Odonto Arte. Vem aí, Mário Augusto Matos, com as mais pedidas.com. Fiquem todos com Deus e Nossa Senhora e até amanhã. Valeu, tchau, tchau.
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3: Colonial 11:58.
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4: E aí, galera, tudo bem? Ótima tarde pra todo mundo, terça-feira, dia 2 de junho de 2026, e a gente chega com tudo pras maispedidas.com. Excelente terça-feira e aumenta o volume.
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4: No ar, as melhores da programação colonial, com o Marinho até 2 horas da tarde. Pra dar o play nessa terça-feira boa, que tarde gostosa a partir de agora comigo. Nas maispedidas.com. 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Primeira de hoje é o som de Dermot Kennett, Something to Someone. Aumentou.

0: 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Agora tem Matheus e Cauã e Lauana Prado. Admita.
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0: Cerimonial, Irmão da Lua, Amigo das Estrelas, é o Zezé de Camargo bombando, cantando a música véia que ficou nova na programação colonial. Ainda Matheus e Cauã, Calauana Prado, Admita, e depois do intervalo tem muito mais. O nosso encontro só tá começando.
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3: Colonial, 12:29.
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1: Cadeira Cativa, com Zé Neto e Cristiano.
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2: E você ouve agora a nossa nova música.
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0: faz barulho aí.
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3: Na Colô, 16 para 1.
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2: Colonial, faltando 2 minutinhos para 1 da tarde.

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2: Você nem percebeu que aquele foi o nosso último dormir com os anjos. Você nem

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3: Colonial 1:25. 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

0: Cabanhal, simplesmente acontece. Pericles e Ana Castela, ainda Lê Vieira com Kleber e Cauã. É o foguinho, tá pegando fogo essa programação colonial, hein? As melhores, daqui a pouquinho tem a última sequência.
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13: Colonial, vamos com tudo. Terça-feira, brinda. Dá um brinde aí pra Colonial, 36 anos. Brinda aí. Grupo Menos é Mais.
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0: Colonial fechando, finalizando com tudo, com chave de ouro. Estranho de novo, Felipe Araújo, asmaispedidas.com. 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
0: Eu tô de volta amanhã, em quarta-feira, véspera de feriado, aqui na Colonial FM, pra agitar o seu horário de almoço. Beijo grande pra todo mundo. Vem aí, Tony Mel, em mais uma edição do nosso Geleia Geral. Paz e luz e até amanhã. Eu fui.
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1: 2:02 na Colonial FM. 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
6: Olá, estamos chegando por aqui, sou a Mel.
7: Olá, boa tarde, sou Tony Veloso e tá na hora do Geleia Geral da sua terça-feira.
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7: Com tudo que tem direito, vamos nessa.
6: Estamos começando.
7: Ótima tarde para você que tá ligado com a gente, curtindo a Colonial. Estamos chegando aí na sua tarde, terça-feira, segue a semana, primeira semana de junho. A gente chega com toda a energia do mundo para energizar.
6: Chegamos aditivados
7: por aqui. Energizar o seu... a sua terça-feira por aqui. E aí, Mel, tudo bem?
6: Que bom te ver novamente.
7: Pois quanto é, quanto tempo, né? Nossa senhora.
6: Tudo bem, tudo ótimo. Você também?
7: Eu acho que, por mais que a gente goste do nosso companheiro de trabalho, quando a gente trabalha junto, assim, que vai pra casa do outro todo dia, né? Quando a pessoa tira férias da cara do outro também, né? Nossa, olha lá a cara dele de novo.
6: Oh, meu Deus. Não, mas eu gosto de trabalhar ao seu lado.
7: Pois é, até que eu não sou muito ruim, não, né? Só um pouco.
6: Me faz rir. De bom.
7: A gente ri junto, nossa senhora, né? E por aqui é muito bom ter a sua participação. Vem com a gente, já a gente divulga o tema do dia, 98969-1400. 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
7: No aplicativo, no rádio, em todo lugar, estamos junto com você. Vamos com os destaques do dia.
6: Vamos lá, Ana Castela tranquiliza fãs após aparecer grogue em hospital e adia cirurgia.
7: Ela fez foi a primeira pessoa que eu vi fazer um stand-up depois de uma endoscopia. Foi muito divertido.
6: E a Débora Seco, ela revelou o noivado com o produtor musical. Será que vai casar? Gente, vai casar.
7: Ah, é? Olha só.
6: Gabriel Medina comenta post de Neymar após rumores de racha na amizade.
7: É.
6: Tem também

0: aqui, ontem a gente falou sobre o Rock in Rio, né? O festival tem dias esgotados em pouco mais de uma hora na pré-venda.
1: Que interessante. Rapidaço. É o Pop Rio, Brasil.
0: E ONU pede que mundo se prepare para risco de calor extremo.
1: Bom, por enquanto é um frio, né?
0: Frio.
1: É um frio extremo. Apesar que aqui em Congonhas tá um calorzinho, viu?
0: Aqui tá melhor do que Lafayette.
1: Eu saí lá
0: pelo
1: de...
0: menos na hora que eu saí, né?
1: Eu saí de Ouro Preto, tava um gelo danado, vim de blusa, cheguei aqui, já tomei um choque térmico já. Já tá num calor danado, parece que tô na andropausa. Tem base, não. Vamos ao nosso...
0: É isso aí, vamos lá.
1: Tema.
0: Pras donas de casa hoje, também pros homens que gostam de
1: Pros homens de casa.
0: Homens de casa.
1: Não, homem não gosta de trabalhar em casa.
0: Não,
1: faz,
0: né? Faz por obrigação mesmo.
1: A patroa pede, a gente é obrigado. E também tem aquele caso, né? Tá em casa, final de semana, coisa e tal. Aí a gente tá ali vendo uma televisãozinha, a patroa tá lá passando pano pra cá, mexendo pra lá, mexendo pra cá.
0: Isso,
1: aí do nada a gente começa a reparar que ela tá olhando pra gente com aquela cara, sabe? Já viu vaca pegadeira? Não?
0: Já.
1: Já viu? E a vaca já correu atrás de você, não?
0: Eu já tive muito medo, viu, de vaca correr atrás de mim. Eu não vesti vermelho de jeito nenhum.
1: A vaca já correu atrás de mim, já uma meia dúzia de vezes. Eu morava na roça, né, mas novinho, coisa e tal. Já correu atrás de mim, então... É o mesmo olhar, a mesma coisa. A patroa começa a olhar assim, tipo, com a vaca... Cara de vaca pegadeira, você já começa a ficar com medo. Não, deixa eu começar a arrumar uma coisa aqui, dobrar um trem ali, limpar
0: aqui. Aí faz por obrigação, né?
1: Bater um prego aqui e tal. O cara tá falando, tem uma semana pra bater o prego em tal lugar. E a gente começa a fazer, né?
0: Pois é, a gente quer saber. Qual dessas coisas te estressa mais no serviço de casa? Lavar roupa. Lavar a vasilha do almoço, lavar banheiro ou passar pano no chão. Entre outras coisas aí na casa
1: cê
0: também
1: que você pode fazer. Você sabe uma coisa que eu faço lá em casa? Fiz hoje, inclusive, mas eu não gosto. Lavar roupa até que é fácil, que eu boto na máquina e boa.
0: É, né?
1: O problema é estender. E depois
0: estender
1: pegar.
0: A roupa.
1: E depois pegar. É chato.
0: Não, estender até que não é ruim.
1: Eu detesto.
0: Depois é pegar.
1: É chato.
0: Que é chato.
1: Os dois é chato.
0: Passar roupa muito também chato. A gente pode incluir aqui, porque passar roupa.
1: Nossa.
0: É uma coisa que muita gente não usa hoje em dia, né?
1: Nossa, a gente vai começar
0: acho que
1: a estender
0: deixou,
1: esse negócio.
0: Acho que deixou aí, por causa disso.
1: A gente vai começar a estender essas opções aí. Bom, e você? Tá aí ligado com a gente? Se tiver uma outra coisa que te estressa mais, já vai adiantando aí pra gente. Já vai falando aí no nosso zap 98969-1400. Hoje pra você que cuida do lar, né? Da casa, você homem, mulher, que cuida aí no seu dia a dia. O que te estressa mais? Fala com a gente.
0: Diz aí, 98969-1400. Participe.
1: Bora começar.
0: Marvila aí, de propósito.

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1: Escuta essa canção aqui, ó. Eu não tenho dúvidas nenhuma que essa vai tocar o seu coração. Vou contar com sentimentos, ó. Escuta aí.

0: Tarcísio do Acordeon. Beijo, Fodex, né? 2:19 aqui no melhor mix da sua tarde. Muita música pra você na Colonial.
1: É isso aí. E a sua participação por aqui também. Vem, vem participar com a gente e responder o nosso tema de hoje, né? Qual dessas coisas te estressa mais no serviço de casa? Lavar roupa, vasilha do almoço, banheiro ou passar pano no chão? Entre outras coisas aí que você pode falar também pra gente.
0: Conta o que te estressa, confessa, fala com a gente por aqui. 2:19.
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1: Colonial 2:20.
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5: E ó, hoje quem participar do nosso tema pode faturar pares de convites pro Big Star Circus.
4: Aê, muito bom.
5: É isso aí, tá todo mundo concorrendo. Leonete Martins do Sapé, ela diz que adora ouvir a gente, Tony.
4: Que bom, que bom.
5: É, tá esperando uma música aí pra ela e deu opinião no tema. Ela adora lavar roupa, vasilha, agora passar roupa ela não gosta não, viu?
4: É chato, viu? Eu quando eu vou lavar roupa, eu sapeco amaciante, eu gasto amaciante pra não ter que passar.
5: Pra não ter que passar, né?
4: É, mas tem camisa que não tem jeito, né? Não tem como.
5: Tem roupa que não tem.
4: Aí não vai.
5: Não tem como. Vou mandar um beijo pra galera de Santana dos Montes, ligadinhos com a gente, o Carlinhos e o Air. Beijo pra vocês, obrigada pela sintonia. Boa tarde também, Larissa de Congonhas. O serviço que menos gosto de fazer é lavar louça. Quanto mais você lava, mais aparece louça pra lavar.
4: É, principalmente
5: quando almoço. Com certeza.
4: Toda hora quando vê, não sei se já acontece com vocês também, lá em casa é assim, eu vou lavar meu prato, do nada tem gente que para na metade da comida e pega o prato e põe lá dentro pra eu lavar. Ah, lava pra mim fazendo favor.
5: É desse jeito.
4: Sem base não.
5: E boa tarde também pro Michael de Ouro Branco, que pediu o som do Frejá Segredos.
4: Rola agora, aquele abraço, Michael.
5: Essa é pra matar a saudade.
4: Essa quanto é tempo, top. 2:26.

energia boa e a sua companhia especial por aqui. Gustavo Lima, assunto que dói, aqui na programação mais top da sua tarde, hein? Participe, peça a sua música também, 989-69-1400.

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4: Colonial, 2:34.
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7: Férias Celestes começa e pode ter novidade chegando na Toca. O Grupo Celeste curte férias, o próximo jogo oficial no dia 22 de julho contra o Inter em Porto Alegre. Até lá, intertemporada. Até aqui o Cruzeiro passou por momentos difíceis na temporada com muitas rodadas na zona de rebaixamento no Brasileirão, mas com reação e agora mais confortável na tabela. O Cruzeiro também está nas oitavas de final da Copa do Brasil e da Libertadores. Depois da Copa do Mundo vai enfrentar uma maratona de jogos, alternando o Campeonato Brasileiro, Libertadores e Copa do Brasil com jogos decisivos. Mesmo vivendo um bom momento, o Cruzeiro busca se reforçar na atual temporada. Após as séries dos jogadores, o grupo deve realizar amistosos e jogos treino. Quanto a reforços, o Cruzeiro deve buscar nomes para compor o time. O técnico Arthur Jorge, desde que chegou, passou as necessidades de reforços do elenco para a diretoria. Está correndo atrás do mercado. Esses nomes já devem começar a pipocar já nos próximos dias. O lateral esquerdo, Gabriel Rosas, do Racing, continua em negociação com o Cruzeiro. Com a possibilidade de Caio Jorge receber proposta de outro clube, Gabriel seria uma grande aposta do Cruzeiro para a lateral. Quanto a Caio Jorge, existe uma preocupação do torcedor em investidas pelo jogador nesta janela de transferências. Foi muito acionado por outros clubes no início da temporada e algumas investidas devem acontecer nesse período agora. A diretoria continua tentando segurar o jogador na Toca até o fim desta temporada.
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4: 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Agora são 2h38. Fernando e Fabiano e Panda, não é só terminar.

0: Rodriguinho Belo.
1: Aluga-se um coração.
0: 15 minutinhos para as 3. O Belo tá envolvido na polêmica aí do hino nacional e a galera tá matando a pau na internet até agora. A gente trouxe a notícia ontem, né? Mas a turma continua criando milhares de memes com Belo e Alcione. Alcione que é reincidente nesse meme aí, porque acho que foi uma entrevista que ela foi dar uma vez junto com o Chitão e Chororó. Aí ela falou que sabia cantar a música do Chitão e Chororó e começava.
1: Não cantou foi nada, né?
0: Gente, eu não posso falar, porque eu não decoro música, não consigo decorar de jeito nenhum. Não entra na minha cabeça.
1: Algumas eu decoro.
0: Mal o refrão. Mal o refrão, de vez em quando eu fico com o refrão da música na cabeça, mas.
1: Não, a gente fica. Tem música que agarra na cabeça, música chiclete, né? Que a gente fica cantando o dia inteiro.
0: O resto eu não consigo decorar de jeito nenhum. Então eu não posso falar dela, mas. Cantor vive disso, né?
1: Tem que decorar o senhor.
0: Tem que ter boa memória.
1: Boa memória aí pra cantar, né?
0: Olha,
1: mas eles têm aqueles. Como fala? Aquele negócio no
0: teleprompter?
1: Pra ficar.
0: Tem um papelzinho ali, coisa e tal,
1: tem,
0: né?
1: Tem pra ficar lembrando.
0: Como é que você coloca o hino nacional pra você ler?
1: Não tem jeito.
0: A galera cai de pau, né?
1: Não ia ter jeito.
0: É complicado. Então. Sabe como é que é? Bom, gente, tá valendo pares de ingresso para o Big Star Circus, que tá em Congonhas. E a gente tá perguntando para você, turma aí que faz o serviço de casas, donas de casas, diaristas, qual dessas tarefas do dia a dia, né, do serviço da casa mais te estressa, né?
1: Lavar roupa, lavar vasilha do almoço, lavar banheiro, passar pano no chão, passar roupa, né? Vamos incluir aqui, porque o pessoal tá falando bem de passar roupa.
0: Colocar roupa no varal, tirar a roupa do varal.
1: Aí é aquela velha história, né? Você coloca a roupa no varal e demora uma semana pra pegar.
0: Mas é. Bom, aí respondendo aí já, a gente traz a sua participação na Colô ao vivo.
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1: Colonial 12 para as 3.
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10: Perfeita para você participar por aqui. Mandar aquele alô especial também, né? Luiz Paulo de Buarque de Macedo tá ligadinho com a gente. Mandando um alô pro Atos, que é o grande amigo dele. Também tá virando fã da rádio, viu? Obrigada, um beijo para vocês. Ele tá mandando um alô também pra Ariane. É isso, Ariane, engenheira de qualidade da Terpa. Estão ligadinhos em mina de fábrica, barragem de grupo, curtindo a Colonial FM em alto e bom som. Tirou até foto e tudo mais. Que é isso, hein? Gostei. 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É música de qualidade que você quer ouvir? Então, vem curtir a Colonial FM. Calvin Harris, by your side.

0: O cara tá aí, hein? Acertou nessa, hein?
1: Acertou. Essa ficou show, viu? Adorei.
0: Muito bacana. E você curtiu com a gente aqui na Colonial? Tá rolando o tema do dia. A gente perguntando sobre o serviço da casa, né? Ah, oh, difícil.
1: Eu não gosto de fazer nenhum.
0: Qual o pior pra você? O que te estressa mais, hein? No serviço do dia a dia da sua casa, né? Lavar roupa, arrumar as roupas, colocar a roupa no varal, fazer almoço, a vasilha do almoço, que terror. Tem gente que deixa a vasilha do almoço até no outro dia de manhã, né?
1: Nossa!
0: Sei de casos aí, viu?
1: Aí complica, né?
0: Pois é, então o que te estressa mais? Tá valendo pares de convites para o circo Big Star Circus, que tá em Congonhas, né? E você vai lá curtir aqui por conta da Colô. Combinado? 3 e 1, a gente já volta com os famosos depois do intervalo.
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1: Colonial 3 e 3.
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5: 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Realização, Grupo 10 para as 8. 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
7: É muito mais que música, já de volta por aqui no oferecimento de Grupo Real Materiais de Construção. 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Agora, bora falar dos famosos.
8: E a cantora Ana Castela apareceu em vídeo no hospital, aparentemente grogue, porque havia acabado de passar por uma endoscopia com anestesia. Após a repercussão, ela usou as redes sociais para tranquilizar os fãs e explicar que estava realizando apenas uma bateria de exames de rotina, devido à intensa rotina de shows e viagens. Segundo Ana, ela também pretendia fazer uma otoplastia. Sabe o que é isso? Uma cirurgia para corrigir o formato ou posicionamento das orelhas. Mas decidiu adiar o procedimento para o fim do ano, porque os compromissos profissionais não permitiram e o período de recuperação necessário, né? Ela comentou que precisaria usar uma faixa no pós-operatório e continuar trabalhando logo em seguida, e seria inviável.
7: É, hoje ela usa um durequinho, né? Mete um durex lá.
8: Ela reforçou que tá bem de saúde, viu, gente? Ai, ai.
7: Olha, eu vi o vídeo, é hilário. É um stand-up depois da
8: endoscopia. Ela cantou, não foi?
7: Ah, fez de tudo. Falou que tava com saudade de não sei quem, não falou de quem que ela tava com saudade.
8: Sim.
7: Teve, assim, foi uma comédia o vídeo. Eu recomendo, dá uma pesquisada aí. Você vai achar em qualquer rede social aí, Instagram, TikTok, tem Ana Castela endoscopia, né? Pesquisa aí que você vai achar, muito divertido. Foi realmente um pequeno stand-up depois da endoscopia, nunca vi isso não, foi bem legal.
8: E a atriz Débora Seco confirmou que está noiva do produtor musical Dudu Borges. A revelação aconteceu de forma espontânea durante uma gravação de um programa especial sobre a Copa do Mundo, quando ela se referiu a ele como seu noivo, surpreendendo os colegas de gravação. Após ser questionada, Débora confirmou o noivado, mas preferiu não dar detalhes sobre o pedido de casamento nem sobre os planos para a cerimônia. O casal mantém um relacionamento discreto desde que assumiu publicamente o namoro em 2025. Eu nem sabia que ela estava namorando. Já está noiva, vai casar e tudo mais. E o Dudu Borges, para quem não sabe, é um renomado produtor, compositor e multi-instrumentista, conhecido por trabalhos com artistas do sertanejo, né? E por sucessos como Ai Se Eu Te Pego.
7: Ai, pegou a Débora Seco, então, né? Se deu bem.
8: E é o Diego. Agora é Diego e Vitor Hugo.
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0: gosto, Xande de Pilar, está nas mãos de Deus. 3:16. Ótima tarde pra você. Que bom curtir com você. Aqui, ó, essa nova tarde. Tá com você por aqui. É bom demais. A Colonial é bom demais, são 36 anos construindo histórias junto com você. A gente já continua a história gostosa desta terça-feira, depois do intervalo, com mais música e com a sua participação. Continue falando sobre a nossa enquete. A gente está falando hoje sobre serviço de casa. Quem te estressa mais? Lavar roupa, vasilha depois do almoço, lava banheiro, passar pano no chão. O que te estressa mais no serviço da casa? Conta aqui pra gente. Tá valendo pares de convites para o Big Star Circus. Tá rolando em Congonhas. E você fatura na faixa por aqui. Junto com a gente na 104.7.
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4: 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E a hora?
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6: É muito mais que música. De volta, curtindo com você mais participações.
7: As donas de casa, qual dessas coisas mais te estressa aí no serviço, hein? Lavar roupa, vasilha do almoço, passar pano no chão. E a galera tá respondendo aqui, Xande do Boa Vista.
8: Boa tarde, Melzinha. Boa tarde, Tony.
6: Boa tarde.
8: Ô, minha querida Melzinha, lá em casa eu faço de tudo, graças a Deus, né?
6: Olha, prendado.
8: A minha esposa fala que eu sou um marido prendado.
6: É.
8: Mas a pior coisa é quando ela me pede pra lavar o cachorro.
6: Lavar o cachorro.
8: Putz, pensa na raiva que eu fico. Ninguém merece, o cachorro me lambuza todo. Não vi aqui, fica a praguinha. Pensa, Melzinha. Aqui é o Xande do Boa Vista. Ô, Tony, adiantado, hein, amigo? Abraço, tchau, tchau.
7: É porque valeu. Ele falou que você falou que era quarta-feira. Eu não ouvi isso.
6: Não sei, falei?
7: É, também não sei.
6: Não
7: reparei.
6: Às vezes eu falei. Não...
7: Véspera de feriado, porque acho que você falou, né? Véspera de feriado.
6: É porque eu demorei a tomar o café hoje, já tomei café ali agora tô atualizado. É terça-feira, viu? É, se eu falei outra coisa, não sei, não.
7: Quem
6: mas tá
7: arruma
6: bom.
7: Muitos cachorros também é você, né, Tony?
6: É, eu tenho 5.
7: Tem 5 cachorros pra cuidar.
6: 5 eu gostei.
7: Mas você gosta, né?
6: É, eu gosto. Dá um trabalhinho, mas é bom.
9: Ô, Mel, ô, Tonho, boa tarde, tá bom?

0: roupa, lavar roupa. Nossa. Lavo roupa todo dia. Adoro
1: todo dia?
2: Roupa. Tem gente
1: todo
2: que gosta. Dia. Tem gente que gosta adora lavar roupa. Parece
1: mesmo
2: uma
1: no
2: terapia.
1: Frio.
2: Eu já vi, tinha um desenho animado, Família da Pesada. Aí lá tem um personagem, a Lois. Ela gostava de ficar olhando a máquina de lavar bater a roupa sozinha. Que era terapia pra ela.
1: Oh, meu Deus. É a Elizabeth.
2: Não sei se tem mulher assim, né? Mas é. Achei divertido. Pelo menos o desenho foi bem engraçado.
1: Pois é. A Mariane Rosário já disse que ela faz tudo, mas passar. Ela só passa com paciência as da filha dela, as roupas da filha dela. Aí sim. Porque passar roupas, misericórdia, ela diz.
2: Olha, agora passando por aqui tem Bruno Rosa, Murilo Ruf.
3: Com vocês, Murilo Ruf. Bruno Rosa.

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Daqui a pouquinho a gente volta trazendo muito mais. E tem a sua participação. Continue aí, né, interagindo com a gente para faturar prêmios. Tem pares de convites para o Big Star Circus. É só responder aí. O que mais te estressa no serviço da casa, hein? Conta pra gente. Os homens estão participando da peça aqui. Os homens

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11: Leia esta semana no Jornal Correio. Ranking da qualidade de vida mostra Ouro Branco na frente e aponta desafios sociais em Lafayette e Congonhas. Bombeiros intensificam alerta para reduzir acidentes e salvar vidas no trânsito. Discurso de ódio contra a Lei Maria da Penha gera revolta e caso vai parar na polícia. 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Investimento de chineses reacende necessidade de modernizar as leis e melhorar o distrito industrial de Lafayette. 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Confira nesta edição classificados atualizados. Para as Curtinhas da Colonial, repórter Vander Mendes.
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0: parei pra imaginar uma coisa dessa, né, gente?
1: Olha o Vitinho aí, a Mega Sena. Falei, se eu joguei na Mega Sena desse
2: sabadão. Isso que eu ia te perguntar, você jogou?
1: É, não sei se eu ganhei, não.
2: Ainda não sabe, menino? Você ainda não olhou?
1: Acho que não, olha, acho que ninguém me avisou, ué. Alguém ia me avisar se eu tivesse ganhado, ou... Acho que eu não ganhei, não.
2: Ai, ai. Olha, olha que você tá perdendo.
1: É, vou conferir, daqui a pouco vou dar um Google. Agora deu curiosidade. Bom...
2: Já, o Vitinho já? Te lembrou aí da Mega Sena.
1: Já, já tem famosos por aqui.
2: É, a gente vai falar do Gabriel Medina e do Neymar, já, já, pra você.
1: Agora 12 pras 4, não saia daí.
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6: Tá de volta curtindo com você e agora com os famosos por aqui. Vamos com mais um bloco aí das notícias dessa turma que dá o que falar e a gente comenta, a gente fala tudo aqui na Colônia.
7: E o nosso comentarista é você, hein? Vamos ver o que, que você vai falar aí dessa notícia agora. O surfista Gabriel Medina voltou a interagir publicamente com Neymar Júnior nas redes sociais.
6: Agora, né?
7: Após rumores de um suposto afastamento entre os dois amigos. Em uma publicação de Neymar sobre a campanha da Seleção Brasileira rumo ao hexacampeonato, Medina comentou, abre aspas, sua hora vai chegar, fecha aspas. Gesto que chamou a atenção dos fãs por ser a primeira interação pública entre eles desde o início das especulações.
6: Pois é.
7: Os boatos de racha surgiram após rumores envolvendo Isabela Arantes, apontada como possível pivô de uma desavença. No entanto, a modelo negou qualquer envolvimento amoroso com Neymar e afirmou que não existe afastamento entre os atletas. Essa Isabela ficou com Medina e ficou com o Neymar, né?
6: Ah, não sei, deve ter passado o rodo e tudo aí.
7: Pois
6: né?
7: Aí eles foram brigar.
6: A mesma turma, mulher, né? Olha, uma coisa que eu sei é o seguinte, turma, não sei se turma de mulher é assim, mas turma de homem é o seguinte, um ficou com a mulher tal, não sei o que, papapá, não tem compromisso? Não é namorada de ninguém? É todo mundo.
7: Mas quando pegar. É namorada, aí o não, outro não pega, não.
6: Quando.
7: Né?
6: Assim, pelo menos na frente dos outros, não, né? Mas assim. Mas normalmente. O homem que confia no homem é bobo, né? Besta, né? Porque.
7: Eu achei que. O ideal que era mais confiável do que a mulher.
6: Não, o ideal é não misturar namoro, casamento com amizade. Amizade lá fora, namoro e casamento é separado.
7: Ah,
6: mistura não
7: Deus.
6: Que dá ruim.
7: Tá
6: mistura
7: vendo,
6: não. Mistura que não que dá ruim. Ah, vai viajar, vai com um amigo de fulano de tal, pra tal lugar. Ah, vai, pô.
7: Vai confiando, vai.
6: Vai confiando que dá ruim. Mas você sabe por que é o interesse, esse comentário? O cara passa um tempão brigado, coisa e tal. Obrigado assim, né? Sem dar as caras, né? Sem render nem nada. Do nada, o cara vai pra Copa e. Isso aí, velho. Isso aí. Sua hora vai
7: sua
6: chegar.
7: Hora vai chegar.
6: Parabéns, sei o quê, coisa
7: pois
6: e tal.
7: Pois é, que. Como que fala? Interesseiro, né?
6: É, ué. Dá até uma enquete, né? Você já teve um amigo que tinha amizade com você por interesse? Ó, podemos fazer pra amanhã, né?
7: Uhum.
6: Então, é uma enquete que a gente vai fazer aqui, ó. É porque tem amizade que é assim, infelizmente, né? As pessoas.
7: Tem os interesses.
6: Elas né? Você vê que a pessoa tem uma amizade com você, mas não é uma amizade verdadeira, coisa e tal. Ela tá gostando de você porque você fornece alguma coisa que ela gosta. Seja uma cervejinha no final de semana, um lugar pra fazer um churrasco, um lugar pra tomar um banho de piscina, ou você tá cercado, às vezes, no caso do homem, tá cercado de amigas, tem muitas amigas, coisa e tal, aí a turma começa a cercar, né?
7: E no meio dos famosos rola muito isso, né?
6: É, grana, helicóptero, os melhores lugares, coisa e tal, porque o Neymar é o
7: status.
6: Seguinte, o Neymar, todo lugar que ele tá no melhor lugar da festa, né? Qualquer lugar que ele vai, capaz dele ir num velório, separa um lugar do lado do morto, lá nem era conhecido dele, mas o Neymar vai estar lá do lado, lá, né? Então, assim, muita gente quer ser amigo dele, mas é na base da falsidade, a gente sabe disso, né?
7: Com certeza. E vamos falar do Rock in Rio de novo?

0: novo. A pré-venda do Rock in Rio 2026 começou hoje, gente, e teve enorme procura. Alguns dias do festival esgotaram em menos de 2 horas para clientes Itaú e membros do Rock in Rio Clube. A venda geral dos ingressos está marcada para o dia 8 de junho. O evento acontecerá nos dias 4, 5, 6, 7, 11, 12 e 13 de setembro, no Parque Olímpico do Rio de Janeiro. A alta demanda reforça a expectativa para uma das edições mais concorridas do festival, impulsionada pelo line-up internacional e pela rapidez, né, com que os ingressos vêm sendo disputados.
1: É, assim, mais uma vez eu falo, né, é o Pop in Rio 2026.
0: É.
1: Agora, as atrações são boas? São.
0: São demais.
1: Não, mas não é rock. Não é rock.
0: Mas não é rock, né?
1: Vamos de música por aqui.
0: Fred Fabrício.

0: Alok por aqui com Ilenion, com To The Moon. É a famosa lua, né? É a lua. E você olhando muito pra lua, meu?
1: Eu? Então, eu não vi a lua azul que ia aparecer domingo.
0: Lua azul? Lua azul passou no Cruzeiro. Você tá sonhando com o Cruzeiro aí, alguma coisa? O Cruzeiro empatou no final de semana aí com o Fluminense. Ai.
1: Não, eu gosto de olhar a lua, ainda mais nesse tempo, nesse outono, né, friozinho, assim.
0: Mas azul mesmo? É sério que você enxergou a lua azul mesmo?
1: Não, mas ia ter a lua azul.
0: Você bebeu o quê? Cidra Cerezé, que você tava falando outro dia? O que foi?
1: Ô, menino, daqui a pouco eu te mostro aqui.
0: Tem lua azul mesmo?
1: Não, ia ter, né? Falaram aí da lua azul.
0: Eu já ouvi falar de lua vermelha por causa do eclipse, né? Coisa e tal, lua de sangue, aquela coisa. Azul, não tô lembrado não, mas tem... É meio cinzentada, meio branca, né? Mas essa azul eu não tô sacando qualquer, não. Pessoa cruzeirense, né? Às vezes tá querendo pintar a lua também.
1: Pintar a lua de azul.
0: Pois é, botar umas 5 estrelas ali, coisa e tal, né? Pois é.
1: Ô, menino, vamos falar aqui do serviço de casa.
0: Aí você vai brigar com os atleticanos, que vai querer a lua do jeito que tá. Pra eles tá bom.
1: Vamos falar do serviço de casa, que é melhor. Para as donas de casa, e qual dessas coisas estressa mais o serviço, hein? Passar pano no chão, lavar banheiro, arrumar a cozinha do almoço, né? Lavar as vasilhas, ou lavar roupa. Passar também, apanhar, colocar no varal,
0: lavar o cachorro, né?
1: É, até isso como apareceu aqui. Xande.
0: Valendo pares de convites para o Big Star Circus que está rolando em Congonhas. Continue participando com a gente, tem mais participações depois do intervalo.
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1: Colonial 48.

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1: E vamos para as participações aqui, né? O que que o Emerson tá dizendo sobre o serviço de casa, hein?
2: Ô, meu, lá em casa, assim, eu ajudo a patroa, assim. Mas eu gosto mais é de cozinhar. A parte da limpeza eu deixo mais cueca, é mais enjoado. Se você estiver passando pano, no chão, se quiser pisar no chão, você tá enrolado. Você tá uma acabada. Então deixa a patroa. Cozinhar comigo, cozinhar.
0: Essa parte é boa, né? É. O bom de cozinhar é difícil a pessoa falar, ah, essa comida tá ruim, né? É difícil, todo mundo elogia, né? Até quando tá ruim, a turma fala, ah, tá boa.
1: Você cozinha bem?
0: Oi?
1: Você cozinha bem?
0: Ah, eu sou mais ou menos aí, viu? Mais ou menos.
1: Eu me arrisco, mas não sou.
0: Eu faço ali um macarrão. É o básico que eu faço ali, mas não sou nenhum expert, não.
1: É, também não. Vamos ver mais opiniões aqui, vamos ouvir.
3: Boa tarde, Mel. É, tem duas coisas de dona de casa que eu não gosto muito de fazer. Mas também acho muito feio a pessoa sair com roupa amarrotada. É passar roupa e limpar galinha, caipira ou frango que seja. Só isso.
1: Só isso que ela não gosta.
0: É, roupa amarrotada meio feio, né?
1: Meio feio.
0: É por isso que mesmo. Por isso que lá em casa tem um monte de camisa que eu não uso mais, mas é porque tem que passar e eu acabo que não passa.
1: Mas você prefere deixar lá guardadinho.
0: Aí vai ficando lá, né? O problema é que às vezes você dá uma engordadinha, depois você não dá mais pra usar a camisa. Aí a camisa fica nova lá.
1: Aí você tem que fazer doação.
0: Fica lá.
1: Olha, o Marcelo, sobre a enquete, adoro fazer serviço de casa desde que estou sozinho em casa. Porque fazer serviço de casa com a esposa em casa não dá. Aparece vasilha, até da junta do azulejo. E outra coisa, o bicho quer mandar demais. Quer ensinar, é mulher, viu? É ensinar a fazer o que a gente já sabe fazer. Vocês sabem do que eu estou falando.
0: Ah, eu sei.
1: Ah, não é bem assim não, tá? Vou defender aí a... A dona. Como que ela chama? Iracema. Hoje mesmo, ele, antes de ir pra BH, lavou as vasilhas, passou o pano na cozinha, arrumou as camas, mas estava sozinho. Aí ele faz do jeito dele, né? E vai trabalhar feliz da vida, tá vendo? Homem prendado, Marcelo.
0: É, isso aí, muito bom, né? Eu também faço a minha parte lá em casa. Hoje em dia, sim, né? Hoje tá mais liberal. Antigamente era só mulherada, né? Que fazia. Hoje as mulheres...
1: Mas tem homem que ainda gosta que só mulher.
0: Na verdade, o seguinte, da nossa geração ali, 80 pra cá, já mudou bastante, né? A geração mais antiga, já os homens já são mais... É, não gostam muito de mexer com serviço de casa, não.
1: Não, isso é coisa pra mulher.
0: É, mas 80 pra cá já foi mudando.
1: Mas você sabe que ainda tem
0: Muda cada vez mais, né?
1: Mas você sabe que tem gente assim, ah, vou casar, mas é você que vai lavar minhas roupas, minhas cuecas, tudo mais.
0: É, mas eu não... Eu acho meio difícil arrumar... Eu acho meio difícil arrumar uma candidata, né? Porque eu acho a mulherada hoje não quer saber lavar cueca de ninguém, não. Muito difícil, né? Se quiser, porque... Vale muito a pena, né? Só se valer muito a pena.
1: É desse jeito.
0: Não é?
1: Pois é, daqui a pouquinho tem mais participações aqui, você respondendo a nossa enquete para faturar prêmios.
0: Bora de música.

0: Por aqui fechamos a sequência. Já já tem mais e daqui a pouquinho também tem informação pra você.
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5: ONU pede que mundo se prepare para risco de calor extremo. A Organização Meteorológica Mundial, agência da ONU, alertou para a possibilidade de um El Niño moderado a forte nos próximos meses e pediu que governos e populações se preparem para eventos climáticos extremos. O fenômeno tende a elevar as temperaturas globais, aumentar o risco de ondas de calor e intensificar secas e chuvas fortes em diferentes regiões do planeta. Segundo a ONU, a expectativa de temperatura acima da média entre junho e agosto de 2026, com possibilidade de El Niño, persistir até novembro. O fenômeno anterior, em 2023-2024, contribuiu para recordes históricos de calor. E a preocupação é que o novo episódio agrave ainda mais os efeitos das mudanças climáticas. A organização também destacou impactos potenciais sobre a agricultura, a disponibilidade de água e a saúde pública. Entre os riscos estão perdas de safras, aumentos dos preços de alimentos, disseminação de doenças transmitidas por mosquitos e maior pressão sobre comunidades já vulneráveis. 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
1: E a gente continua daqui a pouquinho com mais participações aqui no Geleia Geral. Para as donas de casa aí, qual dessas coisas te estressa mais
0: no serviço? E para os donos de casa também.
1: Os donos, que estão aparecendo muito donos de casa aqui, tá?
0: Inclusive tem um aí que foi trucado. Já. Depois do intervalo.
1: Lavar roupa, vasilha do almoço, lavar vasilha do almoço, lavar banheiro, passar pano no chão, lavar roupa, passar roupa, né?
0: Lavar o cachorro.
1: Cuidar dos animais aí. O que é que você acha que te estressa mais o serviço de casa, hein? Conta pra gente, porque tá valendo prêmios e daqui a pouquinho sai pares de convites pro Big Star Circus, que está em Congonhas.
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0: Colonial 4:36.
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12: O trâmite da proposta de emenda à Constituição que extingue a escala 6x1 vai concorrer com outra PEC protocolada pela oposição no Senado. Em vez de descanso, os 36 senadores que assinaram a proposta defendem uma jornada de trabalho flexível, com redução de salários para dias não trabalhados, assim como de outros direitos trabalhistas, como férias e 13º salário. E o presidente da casa, o senador Davi Alcolumbre, que a princípio disse que não ia dar encaminhamento à proposta oposicionista, despachou o texto para a Comissão de Constituição e Justiça. A proposta da PEC 12 de 2026 é do senador Rogério Marinho, do PL do Rio Grande do Norte.
13: Nós apresentamos a PEC 12, que propõe que haja uma alternativa à situação que está se afigurando. Ou seja, jornada flexível, que quem quiser trabalhar num determinado dia do ano e num determinado horário tem a possibilidade de fazer livre negociação com os patrões ou por ocasião da sua contratação ou através do seu sindicato e que seja remunerado também por horas trabalhadas. Se você quiser trabalhar 20 horas, 30 horas, 40 horas, 50 horas, é possível.
12: A base governista batizou a proposta da oposição como escala 7x0, 7 dias de trabalho, 0 dias de descanso. A escala de 5 dias trabalhadas por 2 de descanso, com 40 horas semanais, é criticada pelos deputados de direita. Na semana passada, a

0: PEC foi aprovada na Câmara com dedicação do presidente Hugo Mota, mas na casa revisora, Alcolumbre manifestou que o rito será normal. Presidente Lula articula a base do governo para aprovar o fim da escala 6-1. Propostas da deputada Érica Hilton, do PSOL de São Paulo, e do deputado Reginaldo Lopes, do PT de Minas Gerais. Agência Rádio Web de Brasília, Alan Barbosa.
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0: É muito mais que música, de volta com as últimas participações do Geleia Geral de hoje.
1: E a Sheila Aparecida disse que adora o programa, que Oba. A gente sabe animar as tardes dela, viu?
0: A gente tenta,
1: Sobre a enquete, ela gosta muito de lavar roupas e odeia passar, viu?
0: Nossa senhora,
1: lavar tá ganhando e passar tá perdendo.
0: Lavar na máquina eu gosto também. Eu vou lá, aperto uma dedada lá, pronto, funcionou, beleza.
1: Beleza.
0: O problema é estender depois.
1: Nossa, mas a máquina já faz tudo, você não pode estender.
0: Uai, como é que é, né? Aquela preguiçinha básica.
1: Mas é isso mesmo, acontece.
2: Marcelo, sobre a enquete. Boa tarde, equipe da Colonial, tudo bem?
1: Tudo bem,
2: tá falando.
1: Heraldo.
2: Vamos lá. Negócio de casa é complicado, né? Porque, infelizmente, tem uma galera aí que acha que mulher é pra pilotar fogão, limpar a casa e os afazeres da casa, né? Ridículo isso. Eu na minha casa eu faço tudo.
1: Que bacana.
2: Lá o banheiro, limpo o quintal, faço pano na casa, aspiro, faço tudo. Faço comida, boto roupa pra lavar,
1: pendura na corda,
2: recolho
1: sorte,
2: a roupa, lavo o carro, eu faço tudo. Eu acho que a gente tem que dividir tudo. Se você é casado, principalmente, você tem que dividir tudo. E casa, quem casa quer casa, né, minha querida? Tem que fazer de tudo, não tem essa. Sem mimimi. E vamos que vamos, gente.
0: Legal. Eu concordo com o Heraldo aí, ótima opinião, muito bacana.
1: Bacana, gostei também, viu? A Márcia de Lafayette, fazer tudo sem ajuda é o que mais me cansa. No fim do dia a gente fica esgotada. Concordo com você, Márcia, é complicado. Luciana de Congonhas, passar roupa é a pior tarefa pra mim. Parece que nunca termina. E quando tá quente, hein? Passar roupa no calor é pior ainda. Sueli de Ouro Branco, lavar louça depois de todas as refeições é o que mais me estressa. E a Patrícia de Jeceaba, limpar banheiro, a tarefa que deixo por último porque não gosto mesmo. A Ana Márcia também não gosta de lavar banheiro, viu? Ela disse aqui. Boa tarde, Juca Romão, tudo bem com você? Eva do Carmo. A Ana Márcia falou que passar roupa também estressa, viu?
0: Muito bom, abraço aí pro Wagner.
1: O Wagner, o Wagner deu a opinião dele também, ó. Pra mim, passar pano no chão, todo jeito que passa, fica ruim. Manda um alô pra nós aqui na obra, beleza. Quem mais tá passando? A Cristiane Lima, do Barro Preto. O que mais me estressa é limpar o chão, que nunca parece que tá limpo aí.
0: É, o chão é complicado,
1: né?
0: É, ainda mais quando tem muita gente na casa, né?
1: Ali aí você tá limpando, desafio, a pessoa, né? Tá passando, tá andando, peraí, deixa eu limpar.
0: É, casa, é bom limpar a casa quando não tem ninguém na casa, né? Porque aí você fica ali à vontade,
1: aí
0: faz
1: o que
0: precisa.
1: Aí você tem que falar, você não tá vendo o que eu tô fazendo aqui, não? Que eu tô passando pano no chão? Que
0: famosa frase, né? Você desconfiou, mas tudo é... Muito bem, essas foram as nossas participações. Daqui a pouquinho tem prêmio.
1: E vamos de música.
0: Tem menos é mais. Agora 17 para 5. Boa tarde para você que tá ligado.

0: sexta, imagina eu! Agora faltando 10 para 5, daqui a pouquinho a gente volta com a última sequência e trazendo também os ganhadores de hoje.
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6: Colonial, agora 9 para 5. 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
8: 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O tratamento mais comum é a quimioterapia e temos ótimos resultados de cura, quando realizada corretamente. A prevenção é a castração e evitar que o seu cão tenha acesso à rua, para evitar o contato com cães não saudáveis. Muito importante que se tenha a realização da castração de todo animal de rua, para assim evitar, além do TVT, crias indesejadas. Estarei sempre às terças e quintas-feiras no Momento Pet, aqui na Colonial FM.
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0: Fala, Colonial, tá bom demais, demais, demais. 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
1: Então, a Isamara de Jeceaba falou uma coisa que muita gente detesta. E eu também, e bem lembrado aqui, ó. Ela não gosta de lavar as peças do fogão.
0: É, aquilo é difícil, né?
1: Gente, se tem coisa ruim é limpar trempe de fogão, viu? Cê tá doido. Isamara, tô contigo, viu? Gostei.
0: Dá vontade pra jogar o fogão fora e comprar um novo pra estar no lugar.
1: Nossa, dá vontade mesmo.
0: Agora 5 para 5, vamos com resultado de promoção.
1: Faturando pares de convites para o Big Star Circus, Larissa Campos, final do telefone 9980. Cristiane Lima, final do telefone 7826. E Sheila Aparecida, do final do telefone 6240. Atenção, tem 2 dias úteis para passarem aqui na Colonial FM, na Avenida JK 631, no centro, com documento em mãos, para retirarem os pares de convites, tá ok?
0: E por aqui tá na hora de saideira.
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0: Que energia é essa, hein?
1: Dancinha da cabecinha aqui.
0: Tesão. Dancinha da cabecinha. Jesus!
1: É que eu tô assim com a cabeça pra lá, pra cá, entendeu?
0: Então tá bom. Tá parecendo que é bonecão do posto. É boa.
1: Ai, ai.
0: Tô brincando. É, tem um bonequinho americano que gosta de colocar no painel do carro, que fica balançando.
1: Fica balançando a cabeça.
0: É, assim. Pois é, lembrei disso aqui agora. Bom, é isso aí. Com essa energia boa, a gente encerra mais um Geleia Geral. Foi bom demais curtir com você por aqui essa terça-feira. Dia 2, um dia mais perto do feriado.
1: É isso aí. Então, um beijo pra você, Tony. Tá na hora de dar tchau, né?
0: Pois é.
1: Vai ali tomar um cafezinho.
0: É, pois
1: e curtiu pegada, né?
0: Também.
1: Que qual o programa promete. Até às 19 horas eu te faço companhia aqui na 104.7. E amanhã tem mais Geleia Geral.
0: É isso aí, a partir das 2. Tchau, gente. Tchau, tchau.
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1: Colonial, 5 em ponto, boa tarde. 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
2: Curtindo de montão, juntinho com você nessa terça-feira mais que especial. Vamos esquentar aqui o seu finzinho de tarde e início de noite com Pegada Sertaneja e você pedindo a sua música também favorita por aqui. 989-69-1400 está liberadíssimo para você, hein? 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Vamos começar bem aqui, bem apaixonado. Vamos preparar o coração aqui pro Pegada Sertaneja. João Neto e Frederico, agenda rabiscada e pão de mel. Por aqui a mel, até às 19 horas junto com você.

0: sertanejo, aqui no Pegada Sertaneja, pra você curtir. Daqui a pouquinho tem mais. Esse aí foi o som do Israel e Rodolfo. Chegou o áudio.
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2: Já estou de volta no Pegada Sertaneja. Quem tá curtindo é o Benedito de Lafayette, o Sandro de Jeceaba também. 5h19 agora, tem ele, Gustavo Lima, com Refém. Quem se lembra dessa, hein? Aumenta o som.

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1: Rapaz, presta a viola aí. Andei praticando um pouquinho. Esse é um show bem sertanejo, tem que ter viola. Vamos na palminha. Simbora? Comigo assim, ó.

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2: 5:35, boa tarde.
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3: Minas registra 83 mil afastamentos por saúde mental em 2025. Minas Gerais encerrou 2025 com mais de 83 mil afastamentos por transtornos mentais e comportamentais, ficando atrás apenas de São Paulo, que teve um pouco mais de 149 mil afastamentos. O dado ganha ainda mais peso com a entrada em vigor da atualização da NR1 em maio deste ano, que passa a exigir das empresas o gerenciamento formal de riscos psicossociais. A norma obriga as organizações a identificar, avaliar e incluir fatores como estresse crônico, assédio, sobrecarga e pressão por resultados no programa de gerenciamento de riscos. Para as Curtinhas da Colonial, repórter Vander Mendes.
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1: É bom demais estar curtindo com você o Pegada Sertaneja, no oferecimento da LS Móveis Corporativos. 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Você gosta de clássico do sertanejo? Gosta de matar a saudade aí com os maiores hits aqui no Pegada Sertaneja? Então vamos de Bruno e Marrone. Essa é apaixonada, hein? Por um minuto. 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

Escola, Tô Fazendo Falta. Regravação aí da Joana, né? É, no sertanejo ficou muito bom, viu? E você continua pedindo a sua música por aqui até às 19 horas, Pegada Sertaneja. Vou falar um pouquinho pra você da Tecfer, que é referência em corte, dobra, armação de vergalhão, corte de chapa e em produtos prontos com matéria-prima de primeira qualidade. 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Eu volto já com Alto Papo e muito mais pra você. Alto Papo com Boris Feldman, tá? Volto juntinho com ele.

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3: Colonial FM, 10 para 6.

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6: A Volkswagen já fez a apresentação inicial da sua novíssima picape Tucan para tentar desbancar a supremacia da Fiat no segmento de picapes. E embora ela não tenha revelado vários detalhes da Tucan, que ainda não tem data de lançamento, mas está chegando, já deu para perceber que a Volkswagen teve o bom senso de copiar o eixo traseiro da Strada. Como assim? Ao invés de um eixo ligando em linha reta as duas rodas traseiras, o eixo da Tucan também terá um arco voltado para cima, bem no seu centro, num formato semelhante à letra ômega do grego, o que reduz a possibilidade do eixo traseiro esbarrar no facão, aquela parte central mais elevada nas estradas de terra. Um dos principais atributos da Strada e também na Volkswagen Tucan.
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1: Estação juntinho com você, 6 para 6 agora. Boa tarde, tem Matheus e Cauã.

0: FM, muito mais que música. Ignora, Felipe Rodrigo, é a sua pedida aqui no Pegada Sertaneja. Ó, tem muito mais pra você já já na programação mais top do seu rádio. Fica aí.
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2: E a sua terça-feira fica muito melhor com Pegada Sertaneja. Então aumenta o volume porque essa terça-feira vai ficar demais aqui essa noite, hein? Pois é, a gente vai curtir agora Leandro e Romário e Ícaro e Gilmar. 24 horas de qualidade pra você, corações egoístas. Tá na Colonial, tá bom demais. Música.

0: Fernando e Fabiano e Panda também passou por aqui nessa última hora que Pegada Sertaneja não é só terminar, a gente não tá terminando não, ainda dá tempo de você pedir a sua música lá no nosso WhatsApp, interagir comigo através do 989-69-1400. Peça a sua e eu volto daqui a pouquinho com muito mais no oferecimento da LS Móveis Corporativos, que fica em Lafayette, na Rua Lopes Franco, número 680, bairro Carijós.
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2: E o Zezé de Camargo tá chegando com essa música que é sucesso e tá todo mundo curtindo. Eu, pelo menos, curti de montão, hein? Irmão da Lua, Amigo das Estrelas. Curte aí!

0: Não vende essa casa. Já tá todo mundo pedindo aqui também na programação o som da Mayara Rodrigues, que tá arrebentando com essa música, que ficou demais, né? Diego e Vitor Hugo, beijei a cura. 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
10: A conta de luz vai continuar pesando mais no bolso do brasileiro em junho. A Agência Nacional de Energia Elétrica, ANS, manteve acionada a bandeira tarifária amarela neste sexto mês do ano, o que significa que o consumidor paga R$ 1,88 a mais a cada 100 kWh consumidos. De acordo com a agência, a decisão foi tomada devido ao período seco no Brasil, o que leva a uma geração hidrelétrica menor e ao acionamento de usinas termoelétricas com custo mais elevado para a geração de energia. Com a bandeira amarela acionada, a ANEEL reforça a importância de bons hábitos de consumo para evitar desperdícios de energia e contribuir para a sustentabilidade do setor elétrico. Da Rádio 2, Milena Abreu.
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programa aqui, o Pegada Sertaneja. Eu vou juntinho com você até às 19 horas. Maria das Dores, aí o seu som, ó. Fred Fabrício, te amar é meu talento. Boa noite.

0: Na Sertaneja, Cadeira Cativa, com Zé Neto e Cristiano.
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1: 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Teve Zeneto e Cristiano, Cadeira Cativa e a Boate Azul, que todo mundo pede também, né? Junto com Marcos e Fernando aqui na programação. 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Eu volto já já com as últimas de hoje, você não vai perder.
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2: 14 para 7.
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2: Voltei aqui pra me despedir. Um beijo pra todo mundo. Obrigada aí pela sintonia, pela companhia. Deixo vocês com a novinha do Eduardo Costa, Imagina Eu. E amanhã tem mais pegada pra você às 5 da tarde com Tony Veloso. Você não vai perder, né? Tchau, tchau. Até amanhã.
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3: Em Brasília, 19 horas. Está no ar a Voz do Brasil. As notícias do governo federal que movimentaram o país no dia de hoje.
4: Olá, boa noite.
3: Boa noite para você que nos acompanha em todo o país.
4: Terça-feira, 2 de junho de 2026.
3: Vamos ao destaque do dia. Brasil reage a tarifas americanas.
4: O governo recebe com indignação proposta dos Estados Unidos em fazer nova taxação a produtos brasileiros.
3: E afirma que não há justificativa para medidas unilaterais contra o nosso país ou contra patrimônios nacionais como o PIX.
4: Presidente Lula condena taxações e diz que PIX é de graça, público e do Brasil.
5: Não é possível. O país não aceita ser tratado como se fosse uma republiqueta de banana.
3: E ainda, saúde.
4: Inaugurado o novo hospital universitário.

0: Estar em Catalão, Goiás, que vai beneficiar mais de 1,5 milhão de pessoas.
1: Unidade terá atuação de destaque nas áreas de clínica médica e cirúrgica, pediatria, atendimento a queimados e oncologia. Gabriela Noronha.
2: O Hospital Universitário de Catalão vai ampliar a formação de médicos com mais especialistas. A expectativa é reduzir o tempo de espera por consultas, exames e cirurgias na região.
0: E vamos falar também sobre o Desenrola Pequenos Negócios.
1: Quem tem dívida pode negociar e ficar no azul. Sobre o tema, vamos conversar com Paulo Pereira, ministro do empreendedorismo, da microempresa e da empresa de pequeno porte.
0: Hoje, na apresentação da Voz do Brasil, Luciana Vasconcelos e Luciano Seixas.
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0: O governo do Brasil reagiu à possibilidade de imposição pelos Estados Unidos de uma nova taxa de 25% a produtos brasileiros.
1: Um documento rebateu ponto a ponto as alegações norte-americanas, comprovando que na relação comercial entre os dois países, os Estados Unidos levam vantagem financeira.
0: Outro ponto defendido foi o sistema de pagamentos PIX, que o Brasil considera como inegociável.
3: Após uma reunião para discutir a intenção dos Estados Unidos de aplicar uma nova tarifa a produtos brasileiros, o vice-presidente Geraldo Alckmin lamentou a recomendação do escritório do representante de comércio dos Estados Unidos. Alckmin afirmou que as autoridades brasileiras forneceram farta documentação comprovando que a política comercial brasileira não discrimina nem prejudica o comércio dos Estados Unidos, tampouco viola normas internacionais vigentes.
4: O governo brasileiro recebe com indignação e entende ser extremamente injusta a recomendação, a proposta do USTR ao presidente Trump. E o presidente Lula vai trabalhar no sentido de que isso não se converta.
3: O governo brasileiro rebateu as alegações dos Estados Unidos para impor nova tarifa de 25% ao Brasil. Entre as justificativas, o país norte-americano alega restrição às grandes empresas de tecnologia, combate ao desmatamento e problema com propriedade intelectual. Em nota, o Brasil esclarece que não há qualquer restrição contra as grandes empresas de tecnologia dos Estados Unidos, que o governo brasileiro apresentou proposta para enfrentamento ao crime organizado e de combate à corrupção ao Departamento de Estado. E que o PIX não traz prejuízo às instituições financeiras norte-americanas. O ministro da Fazenda, Dario Durigan, afirmou, inclusive, que o sistema brasileiro de pagamentos é inegociável.
5: O PIX, como esse símbolo maior da nossa soberania financeira, será protegido, será resguardado pelo governo do presidente Lula e não está em nenhum momento em questão para debate.
3: Em evento realizado em Goiás, o presidente Lula mostrou um cartaz com a frase "O PIX é do Brasil" e reafirmou a importância do sistema de pagamento para o brasileiro.
6: O PIX é do Brasil, porque o PIX é de graça e é público e ninguém paga nada. É só clicar o PIX e está resolvido o nosso problema. O país não aceita ser tratado como se fosse uma republiqueta de banana.
3: O presidente Lula também condenou a recomendação de nova taxação a produtos brasileiros e diz que conversou com o presidente Donald Trump sobre as questões comerciais na visita que fez aos Estados Unidos.
7: Eu fiz 3 horas de reunião com o Trump. Eu entreguei 4 documentos para ele. Eu entreguei um documento sobre a questão do comércio, provando para ele que eles são superavitários, não são deficitários, provando para ele que os principais produtos americanos pagam 0 de imposto aqui no Brasil. Tudo isso dito para ele.
3: O ministro do Desenvolvimento, Indústria, Comércio e Serviços, Márcio Elias, afirmou que não são todos os produtos que entrariam nessa nova taxação e explicou como pode afetar o Brasil.
8: Os setores mais atingidos seriam de máquinas, de equipamentos, o que tem valor agregado e traz muito prejuízo para emprego, para renda, para as indústrias. O setor de plásticos, produtos de madeira, os papel, cartão, calçados, ferro fundido e peixes e crustáceos. Essas são as áreas mais expostas se essa proposta se convertesse em tarifas, coisa que a gente acredita que não vai ocorrer.
3: O prazo legal para que os Estados Unidos imponham a nova tarifa ao Brasil é 15 de julho. Até lá, o governo do Brasil espera reverter a recomendação. Reportagem Graziele Bezerra.
1: E o governo brasileiro informou que está cumprindo a meta de zerar o desmatamento saneamento até 2030, após a alegação contrária dos Estados Unidos.
0: Segundo o governo, a área queimada no país recuou cerca de 40% em 2025, frente à média do período 2017-2024.
1: Além disso, dados divulgados pelo MapBiomas indicam

0: que, em 2025, o desmatamento no Brasil atingiu seu menor nível em 7 anos.
1: Pela primeira vez desde 2019, o desmatamento ficou abaixo de 1 milhão de hectares em um ano.
0: O estudo constatou também queda de 20% no desmatamento em todos os biomas no ano passado em relação a 2024.
1: O secretário extraordinário de controle dos desmatamentos e ordenamento ambiental do meio ambiente, André Lima, comentou que os resultados vêm de um trabalho que engloba o controle do desmatamento e o reforço de fiscalização.
2: A gente vem conseguindo um trabalho incrível aí de todo o governo federal, fruto da implementação desses planos de prevenção e controle dos desmatamentos em todos os biomas, principalmente de algumas medidas estruturantes que elas vão começar a alcançar mais resultado a partir de agora, de forma mais expressiva a partir agora de 2026. O Brasil dando uma contribuição relevante em magnitude global, né, com impactos globais, não só locais, e mostrando também para os demais países que é possível, sim, almejar essa meta do desmatamento zero até 2030.
0: Na escala dos trabalhadores, que vão exigir adaptação dos pequenos empresários.
1: Programa Desenrola Pequenos Negócios, que pode ajudar os empreendedores e empresários endividados a acertarem as contas.
0: Temas que estão no radar do Ministério do Empreendedorismo, da microempresa e da empresa de pequeno porte. E nós hoje vamos conversar com o ministro Paulo Pereira sobre eles. Boa noite, ministro.
3: Boa noite, Luciana. Boa noite, Lucianos. Lucianos aqui. É uma alegria estar na Voz do Brasil.
0: Ministro, vamos começar falando sobre a escala 6x1. E os impactos que esse novo modelo de trabalho sobre os pequenos negócios vai ter. A escala 6x1 ainda vai ser pensada pelos senadores, né? Mas a gente vai falar agora um pouquinho desse impacto no comércio. O que está sendo esperado?
3: Ó, Luciana, em primeiro lugar, a gente acha importante dizer que a gente acha que o grande impacto da redução da escala 6x1 é positivo para a economia, né? Em primeiro lugar, porque as pessoas vão ter mais tempo. E tendo mais tempo, elas vão consumir mais, vão mais ao cinema, vão mais aos restaurantes, vão estudar mais, as pessoas vão ter mais tempo para se formar, o que movimenta os negócios de educação e, ao mesmo tempo, aumenta a produtividade do trabalhador, que vai estar melhor formado e tudo mais. Vão ter mais tempo para cuidar da saúde, para cuidar da família. Então, de um modo geral, a gente imagina e espera um impacto positivo em vários negócios que vão crescer pelo aumento dessa demanda dos trabalhadores que terão mais tempo. Além disso, Luciana e Luciana, é importante dizer que nós vamos ter melhorias no ambiente do trabalho. Trabalhadores mais assíduos, que vão ter mais tempo para cuidar da sua saúde, portanto vão estar menos licenciados por problemas de saúde. Só para você ter ideia, no ano passado, em 25, foram mais de 500 mil trabalhadores e trabalhadoras afastados por problemas de saúde, né? Rotatividade menor, uhum. E gente mais descansada, que se educa mais, vai ter maior produtividade. Então a gente acha que o impacto é positivo. Agora, evidente, o presidente Lula está de olho para encontrar aqueles negócios, especialmente os pequenos e os médios, que possam ter algum impacto, vamos dizer, mais pesado, e aí nós estamos preparando medidas para ajudar esses empresários a passarem por essa mudança.
1: Ministro, a gente tem aqui uma pergunta de uma empresária de Brasília. Ela quer saber se o Ministério vai ajudar os empresários nessa transição. Vamos ouvi-la.
4: Meu nome é Carolina Celidônio, sou empresária, moro em Brasília. Ministro, boa noite. A pergunta é como o Ministério vai ajudar o microempresário na transição da escala 6x1 para a escala 5x2?
3: Olha, Carolina, a gente está olhando isso de perto e aí tem uma série de medidas. Então, em primeiro lugar, reforçar as medidas que já estão em curso, não é, Carolina? Assim, desenrola dois, vocês acabaram de mencionar. É a primeira vez na história do Brasil que um governo federal entra em campo para reduzir as dívidas das sociedades, as dívidas das empresas, as dívidas das famílias, não é? Também indo para a segunda edição agora. Esse governo fez as maiores linhas para pequenos negócios. A primeira vez que tem uma linha específica para negócios que faturam até R$360 mil, pequenas empresas. O Procred 360, o Pronamp, então ampliação do ambiente de crédito. Fora isso, nós estamos pensando em algumas ações específicas para as microempresas. Aí duas coisas importantes. Em primeiro lugar, estamos pensando o que a gente pode fazer para melhorar o ambiente do MEI. Né? A possibilidade de aumentar o teto, permitir que, né, microempresários que faturem um pouco mais possam continuar no MEI. Eventualmente, a possibilidade de contratar mais. Nós estamos estudando uma série de soluções para o empreendedor e para a empreendedora micro individual que tem essa atividade tão importante para o país. São 18 milhões de brasileiros aqui. E fora eventuais ponderações, processos de transição que também vão ser estudados no tempo certo. Então agora é focar na aprovação no Senado e o governo continuar na preparação das medidas para que esse público possa sair

0: bem, sair de forma positiva dessa mudança.
1: Ministro, o senhor falou do Desenrola, o Desenrola 2.0, que tem um braço aí voltado para os pequenos negócios, né? Como é que os micro, pequenos e médios empresários podem renegociar as dívidas?
0: Olha, primeiro vamos olhar o que é o Desenrola, porque é uma ideia super bacana que o presidente Lula trouxe, né? Você não me perguntou disso, mas um comentário rápido. Desenrola tem uma parte importante para as pessoas físicas. Como um pedaço importante dos empreendedores brasileiros são empreendedores informais, esse Desenrola afeta também os empreendedores. Lá, Luciana, os empreendedores, as famílias têm descontos de 30% a 90% das suas dívidas, juros pequenininho, de 1,99%, e prazos alongados para pagar. Como é que eu desenrola pessoas jurídicas? Como é que vai funcionar o desenrola para as empresas? Aliás, como é que funciona? A gente fechou agora o ciclo de um mês do desenrola. Uhum. Primeiro lugar, o presidente Lula dá uma linha de crédito para que o sujeito, o empresário, saia de uma dívida cara e possa ir para uma dívida barata. Então, a pessoa pegou lá os juros do cartão de crédito, o cheque especial, o empréstimo pessoal, uma dívida de 10 mil reais em um ano pode ter virado 45, 46, 50 mil reais. Multiplica até 5 vezes a dívida em um ano. No desenrola, essa pessoa pega um crédito barato com juros de Selic mais 5, ou seja, no máximo 20% ao ano, que é bem baixo para o Brasil, quer dizer, os 10 mil reais lá viram 11, 12. Até 2 anos de carência, ou seja, a pessoa pega o crédito, fica 2 anos para começar a pagar, e depois que ela começa a pagar, ela tem até 8 anos para pagar. Então, é de mãe para filho aqui o modelo do desenrola para permitir que esses negócios que se endividaram muito no passado possam recuperar o seu fôlego para investir e gerar emprego. Ó, com 1 mês de programa, Luciana, a gente já tem mais de 10 bilhões emprestados para essas pequenas e médias negócios, e negócios no Pronamp e no Procred. São 60 mil operações de Pronamp, que são as empresas um pouquinho maiores, mais de 18 mil operações do Procred. Então, até aqui o programa, nós estamos trabalhando, estamos focados, mas até aqui o programa é um sucesso.
2: Ministro, a gente tem mais uma pergunta aqui de um ouvinte sobre esse tema. Vamos ouvir.
3: Meu nome é Carla Carnevale Gomes, sou proprietária de uma padaria em Eldorado do Sul, Rio Grande do Sul. E eu tenho uma dúvida: quem está com o nome sujo ou com o CNPJ negativado vai conseguir acessar o Desenrola com facilidade?
0: Olha, Carla, na verdade o desenrola é pensado especialmente para essa pessoa. Se você está com esse problema, conhece algum empresário que está com esse problema, estimule a pessoa a buscar o desenrola. Porque a ideia é exatamente essa, que a pessoa tem um crédito barato. Ô, Luciano, por que que esse crédito é barato? Olha, vejam que interessante o modelo criado pelo governo presidente Lula. Porque o governo garante a dívida. Uhum. Por que que a dívida, por que que o empréstimo é tão caro para um pequeno empresário? Porque ele não tem bem, ele não tem dinheiro no banco. Minha avó dizia assim: só consegue empréstimo quem não precisa. Né? A pessoa que precisa não tem como garantir o débito. Por que que esse empréstimo é barato? Porque o governo garante o débito. Diz: ó, banco, pode emprestar lá para dona Carla, dona da padaria, que se ela não pagar, eu pago. E isso permite que o modelo tenha juros menores. Então, esse programa, o desenrola, é focado sim para aqueles que estão com o nome sujo, que estão negativados, que estão com dívidas bancárias. Basta que o empresário ou empresária procure o seu banco e diga que quer entrar no desenrola, entenda os termos e avance nessa contratação que se dá diretamente no banco que é detentor da dívida.
1: E já tem um balanço, o senhor falou 10 bilhões de reais pelo Pronamp e pelo Procred que emprestam esse dinheiro para as pessoas, né? E tem um balanço mais?
0: É isso, eu acho que. Nós disponibilizamos um recurso grande, né, de garantia. O recurso pode chegar a 10 bilhões de reais da parte do governo, que vai permitir empréstimos de até 60 bilhões de reais, é bastante dinheiro. E os dados que a gente tem hoje, aliás, os dados estão fresquinhos aqui, a gente acabou de levantar. São dessa ordem, quer dizer, são mais de 10 bilhões emprestados já. No Pronamp, o Pronamp é aquela empresa um pouquinho maior, que pode faturar até 4,8 milhões de reais por ano. Uma empresa grande já. No Pronamp são 60 mil operações já, mais de 60 mil operações. E no Procred, que essa é uma linha que a gente tem especial carinho, porque foi criada pelo presidente Lula para as empresas menores, que faturam até 360 mil reais por ano, 30 mil reais por mês. No Procred a gente tem mais de 18 mil empresas que já buscaram essa linha de apoio para que, como eu disse, possam limpar seus nomes e voltar a investir, gerar emprego e fazer o Brasil crescer.
2: Ministro, agora a gente recebeu também perguntas de microempreendedores individuais. O Ideraldo, do Acre, quer saber sobre o teto de faturamento do MEI. Vamos ouvir.
4: Senhor ministro, meu nome é Hideraldo Gomes, moro na cidade de Chapuri, estado do Acre.

0: Atualmente eu sou MEI e eu queria lhe perguntar se há perspectiva do teto subir, que hoje é de 81 mil, se há perspectiva do teto subir mais.
1: Ó, o Eduardo está bem informado e está acompanhando os debates nacionais importantes aí. Primeiro assim, Eduardo, primeiro só fazer um comentário rápido sobre o MEI. O MEI é uma criação do presidente Lula, né? O que que faz o MEI? É uma revolução social no Brasil, porque são 18 milhões de brasileiros que estavam na renda informal, que, portanto, não tinham um comprovante lá para poder alugar uma casa, não tinham um comprovante para tomar um empréstimo. Se fosse lá a senhora que faz a tapioca de manhã, se acidentasse, ela não tinha auxílio doença. Se fosse a manicure e engravidasse, ela não tinha auxílio maternidade. Então, o que fez o presidente Lula? Criou um microempreendedor individual, botando todo o sistema de previdência à disposição dessas pessoas. Então, todos os direitos previdenciários que um seletista tem, eles passaram a ter também, formalizando a renda e gerando um CNPJ. Portanto, é uma revolução criada pelo presidente Lula lá no segundo mandato dele. Qual que é o pleito da categoria hoje, Luciano? É que há muitos anos esse teto tem um limite de quem pode ser MEI. Como é um modelo muito facilitado, a pessoa, um empreendedor no Brasil há 10 anos antes do MEI tinha que pagar 15 tributos para empreender. Agora ele paga R$80 por mês uma vez só, uma única guia. Como é muito facilitado, tem um limite. Só pode entrar no MEI quem fatura até 81 mil. Mas faz mais de 10 anos que esse limite não é atualizado. Os governos passados esqueceram o MEI, negligenciaram o MEI. Então o presidente Lula determinou que o governo ache uma solução. Essa solução tem que ser feita com cuidado, porque tem impacto fiscal e o compromisso do presidente Lula com a saúde fiscal do Brasil é total. Mas nós estamos em fase final de análise. Quero dizer lá para o nosso amigo do Acre que nos próximos dias a gente deve ter uma proposta para melhorar, facilitar e permitir que esses MEIs cresçam ainda mais em faturamento.
2: Então a gente vai estar esperando o ministro. A gente conversou aqui com Paulo Pereira, que é ministro do empreendedorismo, da microempresa, da empresa de pequeno porte. Muito obrigado aqui pela sua participação na Voz do Brasil.
1: Obrigado, ó, foi rápido, valeu demais, quero voltar outras vezes, é um prazer estar com vocês.
3: Atendimento para a população e formação de médicos especialistas.
2: Foi inaugurado hoje o Hospital Universitário de Catalão, em Goiás, que vai atender mais de 1,5 milhão de pessoas da região.
3: O presidente Lula esteve na inauguração e também visitou o Hospital Universitário de Rio Verde, que tem sido referência em inovações tecnológicas no SUS.
4: O novo Hospital Universitário da Universidade Federal de Catalão vai atender 56 municípios da região centro-sudeste de Goiás, beneficiando mais de 1,5 milhão pessoas. A estrutura tem capacidade para 166 leitos de internação, incluindo UTI adulto e neonatal, e conta ainda com salas cirúrgicas, obstétricas, de endoscopia, consultórios ambulatoriais e parque de diagnóstico por imagem completo. Para iniciar as atividades, o Hospital Universitário recebeu R$67 milhões do governo federal. E para o custeio da unidade, o Ministério da Educação vai garantir um repasse anual de R$261 milhões. O presidente Lula destacou a importância da parceria para concluir projetos como este.
5: Muitas vezes as prefeituras ou o próprio estado, às vezes, tem condições de fazer um hospital. Mas o problema da saúde, o mais simples é o hospital. O que é difícil é comprar as máquinas que precisa e o custeio do hospital. E aí é que entra a compassência democrática. É estabelecer que um ente sozinho não consegue fazer as coisas, então é preciso juntar prefeito, governo do estado, presidente da república e Deus para que a gente atenda aos interesses do povo desse país.
4: Além de garantir atendimento a quem precisa, o Hospital Universitário de Catalão vai ampliar a formação de médicos. Com mais especialistas, a expectativa é reduzir o tempo de espera por consultas, exames e cirurgias na região. A medida integra o programa Agora Tem Especialistas do Ministério da Saúde. O ministro da pasta, Alexandre Padilha, comentou os resultados do programa pelo país.
6: O Agora Tem Especialista, que criou uma tabela de financiamento que é 3 vezes maior do que a antiga tabela SUS, que permitiu que hospitais privados pudessem abrir as portas para atender os pacientes do SUS, que faz investimentos como esse que nós estamos fazendo aqui. Nesse um ano, 2025, nós batemos o recorde de cirurgias eletivas pelo SUS, 14 milhões e 900 mil cirurgias pelo SUS.
4: Também nesta terça-feira, o presidente Lula visitou o Hospital Municipal Universitário de Rio Verde. A unidade se tornou referência em inovação na rede pública de saúde e realizou este ano a primeira cirurgia robótica pelo Sistema Único de Saúde da região. Reportagem Gabriela Noronha.
2: E pela manhã, o presidente Lula esteve em Catalão para inaugurar a nova sede do Instituto Federal Goiano.
3: O novo local ampliou a capacidade de atendimento e substituiu o imóvel anterior, que era alugado.
7: Foi com base na qualidade de ensino que o estudante Heitor Martinez de Andrade escolheu o Instituto Federal de Catalão para fazer o curso de técnico em informática integrado ao ensino médio. Agora, com as instalações novinhas, ele conta que está ainda mais animado.
8: A gente não tinha várias coisas básicas. Era um lugar muito remoto, aqui já é um lugar bem mais próximo do centro urbano. Está tudo no prédio novo, contribui muito para a gente se dedicar para a aprendizagem.
7: A nova sede do Instituto Federal Goiano recebeu 6 milhões e meio de reais em investimentos do novo PAC, que financiaram mais de 70% do valor total da obra. A unidade de Catalão já conta com mais de 2.800 matrículas. A previsão é que outras 800 vagas sejam oferecidas com a contratação de mais servidores e a abertura de novos cursos até o ano que vem. A nova estrutura também fortalece projetos de pesquisa desenvolvidos pelo campus. Um deles busca criar rotas tecnológicas para o processamento de minerais críticos e terras raras extraídos do complexo mineral de Catalão. O ministro da Educação, Leonardo Barchini, falou sobre o potencial dos institutos federais.
9: Que educação pública gratuita de qualidade quer dizer soberania, quer dizer que nós vamos preservar as nossas terras raras, os nossos minerais críticos, o meio ambiente.
7: Em todo o estado de Goiás, há 14 campi do Instituto Federal, que oferecem 236 cursos e contam com mais de 30 mil alunos matriculados. No Brasil, os IFES possuem 36 sedes próprias, com investimento de mais de 430 milhões de reais por meio do novo PAC. O presidente Lula ressaltou a importância da educação na transformação do país.
10: Não tem saída se a gente não investir na educação. O que a gente vai investir hoje é retorno financeiro amanhã, é retorno cultural.
7: Durante a cerimônia, o Ministério da Educação lançou um edital que vai financiar a participação de estudantes em competições científicas nacionais e internacionais. A iniciativa busca ampliar oportunidades para jovens pesquisadores e incentivar a produção científica em todo o país. De Catalão, em Goiás, Luana Karen.
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2: A China reconheceu todo o território brasileiro livre da febre aftosa sem vacinação.
3: A decisão foi anunciada durante a visita do ministro das Relações Exteriores, Mauro Vieira, a Pequim.
2: O Brasil não registra há 20 anos casos de febre aftosa, uma doença viral altamente contagiosa que afeta animais bovinos, suínos, caprinos e ovinos.

0: Poder Judiciário do Congresso Nacional. Uma boa noite.
1: Boa noite para você e até amanhã.
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0: escritório Cinta Larga.
1: Para o STJ, ação coletiva é inadequada para discutir reajustes em locação de veículos para motoristas de aplicativo.
0: Justiça condena empresa a indenizar técnico de segurança do trabalho que foi agredido por um colega durante o expediente.
1: Boa noite, eu sou Marcelo Della Libera.
0: E eu, Marcela Luiza.
1: A União tem 30 dias para apresentar um plano para a retirada do garimpo ilegal no território indígena Cinta Larga, em Rondônia e Mato Grosso.
0: A decisão é do ministro Flávio Dino, relator do caso no Supremo Tribunal Federal. Ele levou em conta a persistência das atividades ilegais na região.
1: De acordo com a decisão, o documento deverá prever a atuação dos órgãos federais e estaduais competentes.
0: Após ser solicitado ao relator e aprovado, o plano deverá ser executado no prazo máximo de 60 dias corridos.
1: Ação coletiva é via inadequada para discutir suposto abuso em reajuste na locação de veículos para motoristas de aplicativo.
0: Essa conclusão é do STJ, Fátima Uchoa.
2: O Sindicato dos Motoristas de Aplicativo do Estado ajuizou ação coletiva contra uma empresa que atua na locação de veículos para a categoria, pedindo o reconhecimento do caráter abusivo dos reajustes e que a empresa fosse proibida de aplicar novos aumentos e de cancelar os contratos, além de ter de indenizar por dano moral coletivo. O processo foi extinto sem resolução do mérito, o que foi mantido pela terceira turma do STJ. Segundo a relatora ministra Nancy Andrighi, a ação coletiva não é cabível, pois é preciso analisar individualmente as condições de cada contrato, o que afasta a existência de um mesmo fato gerador capaz de atingir várias pessoas de maneira semelhante.
1: Um técnico de segurança do trabalho que foi agredido por um colega durante o expediente deverá ser indenizado em R$30 mil.
0: Para o TST, a empresa tem obrigação de manter um ambiente de trabalho saudável. Larissa Batista.
3: De acordo com o boletim de ocorrência, a agressão ocorreu porque o técnico de segurança do trabalho havia identificado que um dos trabalhadores estava com o uniforme rasgado e sem itens obrigatórios de segurança. As instâncias anteriores condenaram a construtora ao pagamento de R$30 mil e converteu o pedido de demissão em rescisão indireta. No TST, a condenação foi mantida, uma vez que a empresa responde por atos praticados pelos empregados durante o expediente e tem o dever de garantir um ambiente seguro, prevenindo situações de violência e preservando a integridade física e psicológica dos trabalhadores. A decisão foi unânime e ainda cabe recurso.
1: Justiça condena município de Santana, no Amapá, a recuperar muro de arrimo na área portuária.
0: A decisão atende um pedido do MPF, Vanessa Pereira.
4: Segundo laudos da Defesa Civil, o muro entrou em colapso e oferece riscos humanos, patrimoniais e ambientais. Na sentença, a Justiça determinou que a Prefeitura de Santana realize a reforma da estrutura e garanta a segurança do muro de arrimo. Além disso, o município deve apresentar em até 2 meses laudo técnico e plano de recuperação que indiquem de forma precisa o estado atual da estrutura e as reformas e os reparos necessários. Após essa etapa, as obras devem começar e terminar em até 4 meses, sob pena de multa diária de R$10 mil.
1: A Justiça Federal determinou que a União adote as medidas necessárias para regularizar a situação migratória de 16 indígenas da Argentina que estão residindo em Itapiranga, Santa Catarina.
0: O pedido foi feito pela Defensoria Pública da União, que alegou que o grupo não tem nenhum documento de identidade.
1: Segundo a decisão, a Polícia Federal deve admitir a autodeclaração do grupo como elemento inicial de identificação.
0: Também deverá ser realizado, no prazo de 60 dias, o atendimento individualizado dos interessados com o objetivo de viabilizar a presença dos indígenas e a coleta dos elementos necessários para a identificação do grupo.
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1: Boa noite.
0: Uma boa noite e até amanhã.
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0: Eu sou Humberto Pinheiro.
1: E estes são os destaques de hoje do Jornal do Senado, que começa agora.
0: Senado derruba a resolução do CONANDA sobre atendimento a menores de 14 anos vítimas de violência sexual.
1: Fim da escala 6x1, Davi Alcolumbre afirma que proposta sobre redução de jornada de trabalho passará por comissões antes do plenário.
0: Projeto apresentado no Senado muda regras para a criação de CPIs e análise de denúncias contra ministros do Supremo.
1: Boa noite.
0: Boa noite.
1: As regras para o atendimento de crianças e adolescentes vítimas de violência sexual podem mudar. O Senado aprovou a revogação, ou seja, o cancelamento de uma resolução do CONANDA, o conselho ligado ao Ministério dos Direitos Humanos e Cidadania, que orientava órgãos públicos e profissionais da rede de proteção sobre como acolher essas vítimas.
0: A norma também tratava dos procedimentos em casos de gravidez decorrente de estupro e do acesso ao aborto previsto em lei. O texto segue agora para promulgação. Mais informações com Rodrigo Rezende.
2: A resolução do Conselho Nacional dos Direitos da Criança e do Adolescente, o CONANDA, traz diretrizes para atendimento de crianças e adolescentes vítimas de violência sexual. O texto também trata da garantia da interrupção legal da gravidez quando esta for decorrente de estupro. A resolução diz que a interrupção legal da gestação é um direito humano de crianças e adolescentes vítimas de violência sexual e que a ausência dos pais ou responsáveis legais não impede o pleno exercício do direito à informação de crianças e adolescentes, sendo obrigatório que todas as informações e esclarecimentos sobre a interrupção da gestação sejam fornecidas de forma clara e acessível. A relatora da proposta, que susta a resolução, senadora Damaris Alves, do Republicanos do Distrito Federal, argumenta que partes do texto deveriam ter sido elaboradas pelo Congresso e não pelo CONANDA, e por isso ele deve ser cancelado.
3: Fazer uma outra resolução sem extrapolar as questões constitucionais que o CONANDA extrapolou. É isso que nós estamos questionando aqui.
2: Ainda de acordo com a resolução, o acesso à interrupção legal da gestação no caso de crianças e adolescentes vítimas de estupro não dependeria da feitura de boletim de ocorrência relativo à situação de violência sexual e de decisão judicial autorizativa do procedimento.
1: E uma substância tóxica ainda presente em tintas e materiais de revestimento poderá ter o uso ainda mais restrito no Brasil. O Senado aprovou um projeto que reduz para 90 partes por milhão o limite de chumbo permitido nesses produtos, reforçando a proteção da saúde de trabalhadores e consumidores. O texto alinha o Brasil aos padrões internacionais de proteção à saúde.
0: A exceção vale para tintas de uso industrial e marítimo, como as utilizadas para prevenir corrosão e ferrugem. A proposta estabelece penalidades a quem descumprir as regras, como notificação, produto apreendido ou multa com valor equivalente ao da mercadoria apreendida. O texto segue agora para a sanção presidencial.
1: A proposta que reduz a jornada de trabalho e garante 2 dias de descanso semanal, também conhecida como fim da escala 6x1, passará por debates no Senado antes da votação. O presidente da Casa, Davi Alcolumbre, afirmou que o texto aprovado pela Câmara dos Deputados será analisado pelas comissões temáticas antes de chegar ao plenário. Segundo ele, por afetar diretamente trabalhadores, empresas e a economia do país, a medida exige um debate amplo e aprofundado com todos os setores envolvidos.
0: Ao anunciar uma reunião com líderes partidários para discutir o tema na próxima semana, Alcolumbre destacou que cabe ao Senado aperfeiçoar propostas de grande impacto social e econômico e não apenas confirmar decisões já tomadas pela Câmara.
4: Essa proposta vai ter que tramitar nas comissões. Não é razoável que a Câmara dos Deputados passe 5 meses debatendo um assunto muito relevante para o Brasil e o Senado Federal seja obrigado a carimbar um texto aprovado na Câmara. Seria muito razoável se o Senado pudesse melhorar um texto com essa importância. Se os senadores pudessem debater um assunto dessa envergadura com calma, sem assodamento, sem pressa.
1: E antes de se posicionar sobre a tarifa extra de 25% proposta pelos Estados Unidos para produtos brasileiros, o Senado deve ouvir o setor produtivo.
0: O presidente da Comissão de Relações Exteriores, senador Nelson Ultradi, defendeu a análise de dados concretos sobre os impactos da medida. Segundo ele, o momento exige cautela. Repórter Raíssa Abreu.
5: A proposta de uma nova tarifa, que ainda precisa ser aprovada pelos Estados Unidos, veio dias depois do anúncio de que o governo Trump havia classificado o primeiro comando da capital, o PCC, e o Comando Vermelho como organizações terroristas.

0: o senador Nelsinho Tradi, do PSD de Mato Grosso do Sul, que é presidente da Comissão de Relações Exteriores, não descarta o envio de uma missão diplomática, institucional e apartidária aos Estados Unidos.
1: Não é uma pauta de governo ou de oposição, é uma pauta de Estado. Quanto menos contaminação política e eleitoral tiver nesse momento, melhor vai ser para o país.
0: A proposta dos Estados Unidos sobre novas tarifas ainda depende de consulta pública e de uma audiência prevista para julho. O tema faz parte de investigação que concluiu que algumas práticas brasileiras, como o uso do PIX, seriam prejudiciais ao comércio estadunidense.
2: Quem vende um imóvel no Brasil pode pagar menos imposto no futuro. Um projeto em análise no Senado autoriza a atualização anual do valor de imóveis declarados no imposto de renda pela inflação oficial do país.
3: Com isso, o contribuinte reduziria a diferença entre o valor de compra e o de venda do bem, diminuindo a cobrança do imposto sobre o ganho de capital. A reportagem é de Alexandre Campos.
4: De acordo com a proposta do senador Flávio Arnes, do PSB do Paraná, o ajuste no valor do imóvel poderá ser feito com os índices anuais do IPCA a partir de 1º de janeiro de 1996. Com o exemplo de um imóvel que na aquisição em 2002 custou R$100 mil e foi vendido em 2026 por R$600 mil, Flávio Arnes explicou que pela regra atual sobre o ganho de capital de R$500 mil será aplicada a alíquota de 15%, o que representa um imposto de R$75 mil.
5: Qual que é a nossa proposta de mudança? Valor de compra em 2002, R$100 mil. Valor de venda em 2026, R$600 mil. Pela correção inflacionária do valor do imóvel desde sua aquisição, R$400 mil. O ganho de capital será de R$200 mil. O imposto será 15% sobre R$200 mil. Ou seja, R$30 mil. É uma redução de R$45 mil.
4: Outros dois projetos apresentados recentemente permitem a dedução de gastos com a aquisição de aparelhos auditivos, lentes de contato corretivas e óculos de grau, inclusive a armação, da base de cálculo do imposto de renda.
2: Outro projeto apresentado no Senado propõe mudanças em decisões que hoje ficam concentradas nas mãos do presidente da Casa. A proposta estabelece prazos e prevê a participação de órgãos colegiados na análise de pedidos de criação de comissões parlamentares de inquérito, as CPIs, e de denúncias por crime de responsabilidade contra ministros do Supremo Tribunal Federal.
3: Atualmente, cabe ao presidente do Senado decidir sozinho sobre essas questões. A reportagem é de Marcela Diniz.
6: De acordo com o projeto, o presidente do Senado terá 5 dias para verificar se o pedido de criação de CPI atende os requisitos constitucionais e regimentais. Se estiver tudo ok, o documento deverá ser lido na sessão seguinte ao término do prazo e, a partir daí, a CPI deverá ser instalada em até 10 dias. Caso o presidente não se manifeste, caberá ao primeiro vice-presidente do Senado fazê-lo e, na falta do vice, a mesa do Senado votará o pedido dentro de 5 dias. O autor do projeto, senador Isalci Lucas, do PL do Distrito Federal, critica a concentração de poderes na figura do presidente do Senado e argumenta que a definição de prazos é necessária para que as CPIs cumpram seu papel de ser instrumento das minorias para a investigação de irregularidades.
7: Nenhum direito constitucional pode depender da boa vontade de uma única pessoa. Quando a Constituição garante um instrumento de fiscalização, este instrumento precisa funcionar.
6: No caso de denúncia contra ministro do Supremo Tribunal Federal, o projeto dá 15 dias de prazo de análise para o presidente do Senado. A rejeição só se dará por voto da maioria absoluta da mesa diretora.
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3: Edição de Paula Groba. Trabalhos técnicos de Eliseu Caires. O Jornal do Senado fica por aqui. Acompanhe agora as notícias da Câmara dos Deputados. Boa noite.
2: Boa noite e até amanhã.
9: 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Atuação na Defensoria pode dar desconto no FIES a estudantes de direito.

0: Nas comissões, a criação de carteira de identificação oncológica.
1: O projeto determina fornecimento de alimentação ao empregado doméstico.
0: Boa noite. Projeto em discussão na Câmara torna obrigatório fornecimento de alimentação aos empregados domésticos. Confira os detalhes com o repórter Luiz Cláudio Canuto.
2: A Comissão de Trabalho da Câmara aprovou projeto que obriga o fornecimento de alimentação ou vale-refeição para empregados domésticos. O texto estabelece a responsabilidade do Poder Executivo em regulamentar as condições e os valores dos benefícios. A proposta da deputada Denise Pessoa, do PT do Rio Grande do Sul, muda a lei que regulamenta o trabalho doméstico. A relatora, deputada Érica Hilton, do PSOL de São Paulo, foi favorável à proposta.
3: Para que a trabalhadora ou o trabalhador doméstico possa adquirir a sua própria alimentação, possa se alimentar. Hoje nós não temos nenhuma legislação, nem a CLT prevê esse tipo de alimentação em natura ou via ticket ou algum fornecimento de vale refeição. E isso escancara um Brasil profundo de desigualdade, um Brasil profundo que estabeleceu os parâmetros e as relações do trabalho doméstico é ancorado numa relação praticamente escravocrata do que é esse trabalhador dentro da sua casa. Como é que essa trabalhadora, como eu coloquei no meu voto, muitas vezes fazendo a alimentação daquela família, quando se trata, né, de estar na casa de família, não tem a garantia de poder se alimentar com aquele alimento.
2: Érica Hilton lembrou que desde 2006, uma lei passou a proibir ao empregador doméstico descontar do salário alimentação, roupas, higiene e moradia, além de despesas de transporte, hospedagem e alimentação em caso de acompanhamento em viagem. O projeto ainda vai ser analisado pela Comissão de Constituição e Justiça. Para virar lei, a medida precisa ser aprovada pela Câmara e pelo Senado. Da Rádio Câmara de Brasília, Luiz Cláudio Canuto.
1: Economia. Wellington Prado, do PSD, condena o reajuste da tarifa de energia elétrica autorizado para Minas Gerais e afirma que a população está sendo penalizada com aumentos acima da inflação. Segundo ele, consumidores, comerciantes, indústrias e produtores rurais serão afetados pela medida.
0: Wellington Prado questiona ainda a qualidade dos serviços prestados pela empresa responsável, citando interrupções frequentes no fornecimento de energia. O parlamentar defende mais fiscalização do setor e anuncia iniciativas para contestar o reajuste e cobrar melhorias no atendimento.
1: Trabalho. Luiz Lima, do Novo do Rio de Janeiro, critica o fim da escala 6x1 e questiona os possíveis efeitos da medida sobre a informalidade, os custos das empresas e a geração de empregos. Para o deputado, a mudança foi aprovada sem debate aprofundado sobre seus impactos econômicos.
0: Luiz Lima também compara indicadores econômicos do Brasil com os de outros países, destacando diferenças de salários e carga tributária. O parlamentar manifesta preocupação com a perda de competitividade da economia brasileira e com a transferência de empresas para países vizinhos.
1: Durante viagem ao Maranhão, Rubens Pereira Júnior, do PT, declara que recebeu congratulações por votar pela redução da jornada de trabalho. O deputado reforça que o projeto é mais uma medida do governo que tem como foco o segmento mais vulnerável da população.
0: Rubens Pereira Júnior também relata visitas a lideranças políticas dos municípios de Brejo, Buriti, São Mateus e Lagoaçu. Ele se coloca como um canal para as demandas dos servidores municipais e das comunidades do interior junto à Câmara.
1: Comissões. Deputados querem alterar a CLT para aumentar a proteção de trabalhadores estáveis. O repórter José Carlos Oliveira nos explica as mudanças.
4: Trabalhadores com estabilidade provisória no emprego poderão ter nova proteção na consolidação das leis do trabalho, a fim de evitar injustiça nos casos de demissão por justa causa. A medida beneficia, por exemplo, gestantes e dirigentes sindicais que têm direito à estabilidade temporária na CLT. As alterações constam de projetos de lei dos deputados Ivan Valente, do PSOL de São Paulo, e Vicentinho, do PT de São Paulo, organizados em texto único do relator na Comissão de Trabalho da Câmara, deputado Bongás, do PT do Rio Grande do Sul.
5: O projeto exige, a partir do momento em que foi, por parte da patronal, dito que está, sob justa causa, esse trabalhador com estabilidade demitido, no máximo em até 10 dias, ele precisa abrir o inquérito. Aberto o inquérito, passa então a ter a defesa e, em confirmando a justa causa, aí efetivamente está consolidado, ele vai ser afastado. Mas, se o trabalhador conseguir provar que a justa causa estava incorreta, a empresa vai ser obrigada a mantê-lo no emprego e a pagar o seu salário.
4: Atualmente, a CLT já prevê a

0: Duração de falta grave para demissão por justa causa, mas não determina a obrigatoriedade do inquérito. Já a proposta da Câmara diz que o empregador deverá apresentar reclamação por escrito contra o trabalhador à vara ou ao juízo de direito dentro de 10 dias. A demissão só será efetivada após decisão definitiva da Justiça. Bongás explica o quadro atual que ele espera ver superado após a transformação dessa mudança em lei.
1: Um trabalhador que tem estabilidade no emprego não pode ser demitido, e nem mais distante. Mas num caso de demissão de justa causa, o que que acontece hoje? Tradicionalmente, o empregador demite e não abre um inquérito para que possa justificar e para que o trabalhador possa se defender. E aí essa pessoa passa a não receber salário, fica meio no anonimato. Se é um dirigente sindical que tem estabilidade no emprego, vai ao sindicato, mas ele não pode estar na empresa, não recebe salário, o sindicato tem que administrar essa situação. Então é algo totalmente injusto.
0: A proposta que protege gestantes e trabalhadores com estabilidade sindical em caso de demissão por justa causa está em análise agora na Comissão de Constituição e Justiça. Se for aprovado na CCJ, poderá seguir diretamente para análise do Senado, sem necessidade de votação no plenário da Câmara. Da Rádio Câmara de Brasília, José Carlos Oliveira.
2: Desenvolvimento Regional.
3: Ranieri Paulino, do Republicanos, cobra do governo da Paraíba a interiorização do atendimento às pessoas com deficiência, evitando que tenham que viajar longas distâncias até a capital para tratamentos básicos e especializados.
4: Ranieri Paulino defende também um projeto de sua autoria para federalizar a rodovia de ligação entre Café do Vento, Sapé e Guarabira, facilitando o fluxo regional. Ele convoca os deputados do estado a incluir a região do Brejo Paraibano no orçamento federal, garantindo mais recursos para a população.
3: Átila Lins, do PSD, considera que a agenda do governo federal produziu avanços para o Amazonas. O deputado cita a entrega de moradias do Minha Casa Minha Vida em Manaus e as ações voltadas à recuperação da BR-319, corredor que integra o Amazonas ao restante do país.
4: Átila Lins também destaca investimentos em infraestrutura, como a construção do porto da Manaus Moderna e a retomada do programa Luz para Todos. Para ele, as iniciativas abrem perspectivas positivas para o desenvolvimento do interior do estado.
2: Transportes.
3: Charles Fernandes, do PSD da Bahia, critica a decisão da Azul de reduzir a capacidade dos voos regionais que atendem Guanambi. O deputado afirma que a companhia trocou uma aeronave maior por outra de 9 lugares, apesar de a antiga operação registrar cerca de 70% de ocupação.
4: Charles Fernandes aponta que a Azul adotou medida semelhante para voos em Vitória da Conquista. Ele cobra providências do governo federal contra a concentração do mercado aéreo, alegando que a situação encarece passagens e compromete investimentos no interior da Bahia.
2: Agricultura.
3: Padre João, do PT de Minas Gerais, critica o uso de agrotóxicos e pede que o Congresso incentive os bioinsumos e a produção orgânica. Segundo ele, substâncias proibidas seguem presentes na produção agrícola brasileira, ameaçando exportações e impactando a saúde pública.
4: Padre João afirma que a União Europeia e a China já teriam rejeitado produtos brasileiros por apresentarem resíduos de agrotóxicos. O parlamentar reforça ainda que o uso dessas substâncias provoca o desequilíbrio ambiental e pode contaminar lençóis freáticos.
2: Educação.
3: Formados em direito que atuarem na Defensoria Pública podem ter desconto no FIES. A repórter Júlia Lopes explica como será o abatimento.
5: Pessoas formadas em direito poderão ter desconto de 1%, incluídos juros, no saldo devedor do FIES, o Fundo de Financiamento ao Estudante do Ensino Superior. O projeto aprovado na Comissão de Educação da Câmara dos Deputados se aplica àqueles que prestarem serviços à Defensoria Pública. A proposta inclui esse grupo na Lei do FIES, que atualmente prevê o abatimento desse valor no saldo devedor para professores efetivados da rede pública de educação básica, graduados em licenciatura e com jornada mínima de 20 horas semanais. Médicos de família das Forças Armadas que atuam em regiões com carência de profissionais e também profissionais da saúde que trabalharam no Sistema Único de Saúde durante a pandemia da Covid-19. No texto, a prestação de de serviços pelos graduados em direito deverá ser feita de forma não remunerada, com jornada mínima de 8 horas semanais. Para o relator, deputado Tiago De Joaldo, de Sergipe, o projeto insere essas pessoas no mercado de trabalho e no futuro pode beneficiar outros cursos de graduação.
6: A gente fez um acréscimo ali no final

0: do dispositivo, de que isso vai depender da disponibilidade orçamentária do governo. Então, não é todo mundo que vai ter o acesso automático ao desconto. Então, vai ter essa regulamentação que o governo vai emitir para isso. Acho que abre, inclusive, portas para que outros cursos extremamente importantes, como a área de medicina, a área de engenharia agronômica, engenharia civil, né, a gente possa estar colocando essa mão de obra também em setores públicos à disposição da sociedade.
1: O FIES é um auxílio financeiro aos estudantes para a realização de cursos de graduação em instituições privadas de ensino superior. Nos últimos 10 anos, o fundo beneficiou mais de 1 milhão de estudantes. Para isso, o Ministério da Educação, por meio do Fundo Nacional de Desenvolvimento da Educação, destinou um orçamento de quase 120 bilhões de reais desde 2015. O deputado Rafael Prudente, do MDB do Distrito Federal, autor da proposta, destacou que o desconto no saldo devedor do FIES, além de diminuir a dívida dos estudantes de direito, também contribuirá com a população que precisa de atendimento jurídico gratuito. A proposta segue agora em análise na Comissão de Finanças e Tributação. Da Rádio Câmara de Brasília, Júlia Lopes.
2: Eleições. Hildo Rocha, do MDB do Maranhão, critica o preconceito que, segundo ele, existe contra candidatos que possuem familiares na política. O deputado acredita que isso não deve ser utilizado como critério para desqualificar uma candidatura.
3: Hildo Rocha defende que a escolha de governantes deve considerar atributos como honestidade, capacidade de diálogo e experiência na administração pública. Ele afirma que esses critérios são mais relevantes do que a origem familiar dos candidatos.
2: Direitos Humanos. Luiz Couto, do PT da Paraíba, apresenta projeto para criar o Protocolo Nacional de Atendimento à Mulher, com foco na assistência humanizada às vítimas de violência e a garantia de atendimento ininterrupto em delegacias especializadas.
3: O congressista lembra a encíclica papal que trata da dignidade humana na era digital para defender o acolhimento contra a violência, tema de seu projeto. Para Luiz Couto, seu mandato, bem como o próprio parlamento, tem como função promover o bem comum e a justiça social.
2: Esporte. Marcos Braz, do PSDB do Rio de Janeiro, defende a aprovação de projeto que fortalece protocolos de proteção às mulheres em eventos esportivos e em grandes espetáculos. Ele reforça a importância da proposta com a proximidade da Copa do Mundo Feminina de Futebol no ano que vem no Brasil.
3: Marcos Braz pontua que o esporte deve ser tratado como investimento social, pela capacidade de reduzir a violência, afastar jovens das drogas e abrir oportunidades. Ele cita a experiência das Vilas Olímpicas do Rio de Janeiro como exemplo de ação integrada entre educação, saúde e segurança pública.
2: Saúde. Projeto que institui a carteira de identificação do paciente oncológico avança na Câmara. A repórter Maria Neves tem mais informações.
4: A Comissão de Constituição e Justiça analisa projeto que institui a carteira de identificação do paciente oncológico. Última etapa de avaliação do texto na Câmara dos Deputados. Na Comissão de Finanças e Tributação, a relatora, deputada Daiane Bittencourt, do União do Ceará, argumentou que não cabia ao colegiado analisar a proposta, uma vez que ela não cria novas despesas para os cofres públicos. De acordo com o autor, deputado Anderson Pinto, do Pará, o documento vai facilitar o acesso de pessoas com câncer a serviços de saúde e outros benefícios, com garantia de atendimento prioritário e humanizado.
5: O objetivo principal é que essas pessoas tenham a possibilidade de uma identificação, né? Ter acesso, né? Em relação a buscar algum tipo de recurso para apoio e acompanhamento psicológico, assistencial, numa situação de emergência, também tem um atendimento prioritário. E com a identificação fica muito melhor. Você imagina um paciente oncológico, de repente, uma crise dentro de um metrô, dentro de um transporte público, de um ônibus, de um trem, e as pessoas não saber. Com essa carta de identificação, automaticamente ele pode, as pessoas identificarem o que poderia ser feito naquele momento de uma emergência.
4: Anderson Pinto argumenta ainda que medidas de apoio a pacientes oncológicos se tornam cada vez mais necessárias devido ao aumento do número de casos da doença. Ele ressalta que a estimativa do Instituto Nacional do Câncer para o Brasil é de 600 mil novos diagnósticos em 2025. A proposta aprovada determina que caberá aos estados e municípios

0: municípios expedir a carteira. Para isso, o interessado deverá apresentar o requerimento e relatório médico com o código de classificação da doença. Dentre as informações que devem constar na carteira de identificação do paciente oncológico, além do nome e endereço, estão o número do documento de identidade, do CPF e do Cartão Nacional de Saúde. O texto prevê ainda que a identificação do paciente com câncer terá validade de 3 anos e deverá ser renovada no final desse prazo para a atualização dos dados. Em caso de doença incurável, a validade será indeterminada. Da Rádio Câmara de Brasília, Maria Neves.
1: Relações Exteriores.
2: Faleiro do PT do Pará acusa lideranças da oposição de buscarem junto aos Estados Unidos apoio para retomar tarifas contra produtos brasileiros. O legislador afirma que a disputa eleitoral não pode servir de justificativa para medidas que prejudiquem a economia nacional.
3: Ayrton Faleiro defende a união do setor produtivo, dos trabalhadores e das instituições em torno da soberania brasileira. Ele avalia que o Executivo Federal deve enfrentar a pressão externa com diplomacia, firmeza e ampliação das relações comerciais do país.
2: Jorge Sola, do PT da Bahia, acusa integrantes da família Bolsonaro de atuar contra interesses nacionais. Na visão dele, defender medidas que prejudicam a economia brasileira e a soberania do país é característica de traidor da pátria.
3: Na visão de Jorge Sola, essas movimentações visam pavimentar o caminho para a entrega de riquezas naturais do país, como minerais críticos e terras raras. O deputado convoca os parlamentares a se unirem na defesa da independência econômica do Brasil.
1: Segurança Pública.
2: Silvio Antônio do PL do Maranhão é favorável à equiparação ao terrorismo feita pelos Estados Unidos em relação ao PCC e o Comando Vermelho. Segundo o deputado, a medida pode ampliar a cooperação internacional no enfrentamento ao crime organizado.
3: Silvio Antônio também afirma que a insegurança é uma das principais preocupações da população brasileira e cobra ações mais efetivas no combate às facções criminosas. O parlamentar relaciona episódios recentes de violência ao avanço do tráfico e à atuação de crime organizado.
2: Sargento Portugal do Podemos questiona os critérios da Polícia Militar do Rio de Janeiro para a promoção por ato de bravura. O parlamentar cita o caso de uma equipe que apreendeu 7 fuzis e teve o pedido negado, enquanto um ex-ajudante de ordens do ex-presidente da República recebeu parecer favorável após participar de uma ocorrência sem apreensões.
3: Na visão de Sargento Portugal, as honrarias da instituição não podem ser banalizadas ou influenciadas por proximidade política. O deputado cobra do comando da PM uma revisão técnica dos critérios de concessão e critica o uso eleitoreiro da segurança pública por gestores.
1: Justiça.
2: Helena, da Rede do Rio de Janeiro, defende a instalação de uma CPMI para investigar irregularidades no Banco Master. A deputada afirma que a apuração pelo Congresso é necessária para impedir que o rombo na instituição seja tratado como algo natural.
3: Heloísa Helena alerta para o risco de a população pobre pagar a conta das perdas atribuídas ao Banco Master com a redução de recursos para serviços públicos. Ela aponta possível impacto nos orçamentos estaduais e municipais de áreas como saúde, educação, saneamento e emprego.
2: Rodrigo Hollenberg, do PSB do Distrito Federal, sustenta que o suposto esquema de fraude bilionária envolvendo BRB e Banco Master foi articulado pelo então governador do Distrito Federal, Ibanez Rocha. A afirmação é baseada em revelações atribuídas ao ex-presidente do Banco Regional de Brasília, Paulo Henrique Costa.
3: Rodrigo Hollenberg condena o empréstimo de 6,5 bilhões de reais feito pela atual gestão para cobrir a perda de mais de 12 bilhões de reais provocado.
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10: 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Opa, terça!

ele tem mais uma terça-feira. Aliás, é a primeira terça-feira do mês de junho, né? O mês marcado aí por festa junina, dia dos namorados e... Brasil! Copa do Mundo 2026, né? Agora sim, o clima do junho tá lançado aí, tá? Terça-feira no ar aqui na Colonial. Junho chegou completo demais, né? É o mês que o brasileiro vira romântico por causa dos dias

papinho que parece conversa entre amigos aqui. Aliás, somos bons amigos, né? Obrigado pela amizade, pela companhia. Hoje a noite já tá em clima de festa, né? E de Copa do Mundo também aí. Manda mensagem aqui no Zap da Colonial pra contar como é que tá a sua noite. 989-69-1400-DDD31. David Guetta é a primeira de hoje com Gon Gon Gon Colonial.

E passa por essa história aqui, passa por qualquer coisa. Você foi embora já faz quase uma semana. Minha casa tá estranha, mobiliada mais vazia. Acho que sua mala foi fechada com um montão de coisa sua e um tantão de coisa minha. Tipo minha vontade de sair da cama.

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1: Elis acha que é colonial, cowgirl. Também Thiaguinho, e balançou, teve Kleber e Cauã e muito mais aqui, ó. Você sabe que a Copa do Mundo tá chegando, né, gente? É dia 11, começa aí, né? Faltam aí 9 dias pra começar a Copa, né? Ah, é o único evento do mundo que faz a gente, sei lá, pessoa que nunca chutou uma bola, explicar como é que tinha que jogar, né? O jogador não podia fazer aquilo, o técnico errou, enfim. É impressionante o tanto de técnico que nunca mexeu com bola que aparece em época de Copa do Mundo. Mas tamo junto, né? Vamos lá. O Brasil vai estrear dia 13 na Copa. Vamos pra cima de mais uma copinha gostosa. Depois do intervalo, mais música. Aqui é Colonial FM. 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E a hora? Agora 8h23 aqui na Colô.
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0: carro, no caminhão, no ônibus, é, onde você estiver, na cidade, na zona rural, junho tá rolando, e você sabe que o junho é o mês que a pessoa vai e fala assim, agora eu vou, né? Aí a vida vai lá e responde assim, então vai, ué, vai embora com Deus aí. Tem gente que entra no mês de junho mais motivado, tem gente que entra igual o Wi-Fi fraco, ou seja, funcionando, mas com instabilidade, meio bambo, né? Então firma o corpo e vamos pra cima do mês que tá começando. Eu sou Gabriel Ribeiro, daqui a pouco tem mais música. 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
0: De volta tem Gustavo Lima agora, retrovisor. Reflexão essa música, vai Gustavo.
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